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Fechando aqui mais uma edição dos Clássicos Sertanejos, tenham todos uma ótima noite, fiquem com Deus, amanhã estamos de volta, se Deus quiser. Valeu, gente, boa noite!

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0: Está no ar a Voz do Brasil. As notícias do governo federal que movimentaram o país no dia de hoje.
1: Olá, boa noite.
2: Boa noite para você que nos acompanha em todo o país.
1: Terça-feira, 21 de julho de 2026.
2: Vamos aos destaques na Voz do Brasil.
1: Brasil continua fora do mapa da fome, segundo o relatório divulgado hoje pelas Nações Unidas.
2: Documento aponta ainda que país reduziu a insegurança alimentar severa. Márcia Fernandes.
3: A proporção da população brasileira que não tem renda suficiente para consumir a quantidade mínima de calorias para uma vida saudável se manteve abaixo de 2,5%. Indicador é utilizado para apontar se o país está no mapa da fome.
1: Portaria regulamenta o trabalho no comércio durante os feriados.
2: Norma estabelece que o funcionamento nesses dias vai depender de negociação coletiva. Gabriela Noronha.
4: Na prática, o acordo impede que as empresas escalem funcionários nos feriados por decisão unilateral.
1: E vamos falar também do Julho Amarelo, mês de conscientização sobre hepatites virais.
2: Saiba mais sobre a doença, a importância do diagnóstico precoce e o tratamento oferecido pelo SUS. Graziele Bezerra.
5: Todos os anos, mais de 1,3 milhão pessoas morrem por complicações causadas por algum tipo de hepatite.
1: Hoje, na apresentação da Voz do Brasil, Luciana Vasconcelos e Nazi Brum.
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1: Relatório da Organização das Nações Unidas para a Alimentação e Agricultura, divulgado hoje, estima uma queda da fome no mundo.
2: Em 2025, eram 645 milhões de pessoas, quase 14 milhões a menos quando comparado ao triênio encerrado em 2024.
1: E de acordo com o documento, o Brasil registrou redução da insegurança alimentar severa e continua fora do mapa da fome.
2: Isso significa que o país manteve abaixo de 2,5% a proporção de quem não tem renda suficiente para consumir a quantidade mínima de calorias para uma vida saudável.
3: Segundo o relatório O Estado da Segurança Alimentar e Nutrição no Mundo 2026, o Brasil segue fora do mapa da fome. O documento, elaborado em conjunto pela Organização das Nações Unidas para a Alimentação e Agricultura, Organização Mundial de Saúde, Fundo das Nações Unidas para a Infância e outros órgãos ligados às Nações Unidas, foi divulgado nesta terça-feira. A proporção da população brasileira que não tem renda suficiente para consumir a quantidade mínima de calorias para uma vida saudável se manteve abaixo de 2,5%. Esse indicador, chamado de prevalência de subnutrição, é utilizado para apontar se o país está ou não no mapa da fome. O relatório também apontou a diminuição da insegurança alimentar severa, que chegou a 0,6%. O ministro do Desenvolvimento e Assistência Social, Família e Combate à Fome, Wellington Dias, explicou esse percentual.
6: O Brasil continua fora do mapa da fome. Dentro do Brasil, tivemos redução na insegurança alimentar severa de 1,2% para 0,6%. Isso significa que aproximadamente 1,2 milhão pessoas que estavam naquela situação mais grave, aquela que coloca em risco a vida, ficaram agora fora do mapa da fome.
3: Os dados divulgados são relativos ao período entre 2023 e 2025. De acordo com o relatório, o custo da dieta saudável no Brasil foi de US$ 4,89, em paridade do poder de compra por pessoa ao dia. Isso equivale a cerca de R$ 12,13 em poder de compra local.

0: relatório estima que 7,8% da população mundial enfrentou a fome, o que representa 645 milhões de pessoas, uma redução de quase 14 milhões de pessoas em todo o planeta em comparação com o triênio encerrado em 2024. Para chegar aos números do relatório sobre segurança alimentar e nutrição, foram utilizados indicadores como tamanho da população, perfil de renda e custo médio de uma cesta de alimentos saudável. Reportagem, Márcia Fernandes.
1: O funcionamento do comércio em feriados, de forma geral, vai depender de negociação coletiva.
2: É o que estabelece uma norma regulamentada por meio de portaria do Ministério do Trabalho e Emprego.
1: O texto também define exceções, como postos de combustíveis, hotéis, restaurantes, entre outros serviços.
3: O acordo assinado nesta terça-feira, que formaliza regras sobre o funcionamento do comércio em feriados, é resultado da negociação entre representantes de trabalhadores e de empregadores. O documento condiciona a abertura de determinados tipos de atividades à autorização prévia, a ser definida por convenção coletiva de trabalho, entre elas supermercados, lojas e comércio varejista em geral. De acordo com Luiz Marinho, ministro do Trabalho e Emprego, a medida é um instrumento de equilíbrio entre as partes.
4: O diálogo permanente é a ferramenta mais eficiente para evitar conflitos. O que a gente espera é que tenha maturidade das lideranças sindicais, trabalhadores, empregadores, para em torno de uma mesa, um café, um chá, né, vocês possam encontrar soluções de problemas que parece que não tinha solução, né? E quanto mais se conversa, pode-se ir aproximando essa possibilidade.
3: Na prática, o acordo impede que as empresas escalem funcionários nos feriados por decisão unilateral. Questões como o pagamento adicional, folgas e compensação de jornada também deverão ser definidas em negociação coletiva. Para Ivo Dall'Acqua, diretor da Confederação Nacional do Comércio de Bens, Serviços e Turismo, o debate deve continuar.
5: A coisa não para por aqui, nós temos absoluta consciência disso, mesmo porque novas formas, novos mecanismos, novas ferramentas vêm sendo incorporadas ao mundo do trabalho. Então eu creio que hoje nós estamos celebrando um acordo muito bem discutido, foi consensuado, mas o nosso diálogo tem que ser permanente.
3: As novas regras não se aplicam, no entanto, às atividades que já possuem autorização permanente para funcionar em feriados, como hospitais, hotéis, postos de combustíveis e outros serviços considerados essenciais. As empresas que descumprirem o acordo ficam sujeitas à fiscalização e à aplicação de multas administrativas. Reportagem Gabriela Noronha.
2: A regra se aplica exclusivamente aos feriados. O funcionamento do comércio aos domingos permanece regulamentado por lei.
1: Julho é o mês de conscientização sobre as hepatites virais.
2: A campanha Julho Amarelo chama atenção para a prevenção, o diagnóstico precoce e o tratamento da doença, que muitas vezes evolui de forma silenciosa.
1: Confira na reportagem quais são os sinais de alerta e como o SUS atua no combate às hepatites.
6: A manicure Tabata Nepomuceno contraiu hepatite D quando criança e a tipo B depois de adulta. A doença provocou uma cirrose hepática e há 11 anos ela passou por um transplante de fígado. Hoje, ela se dedica a alertar sobre os perigos da doença.
7: Hoje, os maiores índices de transplante hepático no Brasil são por conta do vírus do hepatite B, hepatite C e hepatite D. O tratamento precoce evita a evolução da doença.
6: Os principais sintomas da hepatite são cansaço intenso, febre, náuseas e vômitos, dor abdominal, pele e olhos amarelados, urina escura e fezes claras. Mas isso já na fase inflamatória do fígado. O hepatologista Henrique Carvalho Rocha, do Hospital Universitário de Brasília, explica que na fase inicial da doença, os sintomas são silenciosos. Por isso, é preciso estar atento.
8: A grande maioria das pessoas não vão ter nenhum sinal e sintoma de que está infectado com algum vírus de hepatite. O ideal é aquela pessoa ou aquele paciente que tem alguns riscos, que tem essa preocupação e procure. E quem que são esses pacientes, né? Então,

0: Profissionais de saúde, sempre é importante ter essa avaliação, porque tem um risco aumentado, principalmente de infecção pela hepatite B, né? O modo de transmissão. Pessoas que têm relação sexual desprotegida, usuários de drogas. Então, esses pacientes que tenham um risco maior, esses realmente têm que ficar vigiando.
1: Segundo a Organização Mundial da Saúde, as hepatites virais matam mais que o vírus da AIDS. Todos os anos, mais de 1.300.000 pessoas morrem por complicações causadas por algum tipo de hepatite. A campanha Julho Amarelo reforça a importância do diagnóstico precoce e o tratamento dessas doenças, como explica Tieme Arakawa, coordenadora-geral de Vigilância das Hepatites Virais do Ministério da Saúde.
2: É durante esse mês que a gente tem uma série de atividades sendo realizadas para mobilização em relação à testagem, em relação à vacinação, em relação à educação em saúde, para que a gente realmente possa dar visibilidade a essas doenças que ainda são um grave problema de saúde pública.
1: Ainda de acordo com Arakawa, o SUS oferece diagnóstico e tratamento gratuitos.
2: Então, vacina da hepatite A e vacina da hepatite B estão disponíveis no SUS. A queda dos casos de hepatite A se deu muito por causa da vacinação. Em relação ao diagnóstico, a gente tem testes rápidos de hepatite B e hepatite C. São testes que são realizados dentro da unidade básica de saúde ou em qualquer outro tipo de serviço e tem um resultado em até 30 minutos.
1: Existem 5 tipos de hepatites virais. No Brasil, as mais comuns são causadas pelos vírus A, B e C. O tipo D é mais comum na região norte do país e a hepatite E, menos frequente em solo brasileiro, ocorre com maior facilidade na África e na Ásia. As hepatites A e E são transmitidas por ingestão de água ou alimentos contaminados, falta de saneamento básico e higiene inadequada. Já as hepatites B, C e D são transmitidas por contato com sangue contaminado, relações sexuais desprotegidas, compartilhamento de agulhas, seringas ou objetos perfurocortantes e da mãe para o bebê, a chamada transmissão vertical. Reportagem Graziele Bezerra.
3: Agricultoras rurais podem participar da chamada pública voltada ao fortalecimento da autonomia e da geração de renda das mulheres no campo.
4: Serão destinados cerca de 49 milhões de reais a 67 projetos.
5: A chamada pública vai contemplar mulheres em todas as regiões do país. É destinada, por exemplo, a agricultoras familiares, assentadas da reforma agrária, quilombolas, indígenas e extrativistas. Os projetos selecionados vão contar com profissionais na assistência técnica para apoiar as produtoras rurais na organização da produção, no acesso às políticas públicas, na adoção de práticas agroecológicas, na comercialização e no fortalecimento das organizações coletivas. Quem explica é a presidente da Agência Nacional de Assistência Técnica e Extensão Rural, ANATER, Loroana Coutinho de Santana.
6: Eles estarão realizando um acompanhamento desde a produção, perpassando pelo processamento, pela gestão das organizações, né? Sejam elas individuais ou coletivas, até a comercialização dos produtos. Então, esse profissional é justamente a espinha dorsal para o fortalecimento dessas mulheres, né? Para que elas possam, a exemplo, vislumbrar ações no âmbito da sua produção, para que elas possam gerar renda, possam ter organização na sua unidade.
5: A agricultora familiar Ilneia Barros participou de um curso de assistência técnica e extensão rural e conta como foi o acompanhamento.
7: Fiz extensão rural para que eu pudesse beneficiar os meus produtos através de as nutricionistas, o pessoal, me deram todo suporte para que eu viesse a ter um desempenho legal no campo e poder vender a minha mercadoria.
5: Os projetos deverão atender no mínimo 50% de mulheres negras, 30% de mulheres jovens e 30% de mulheres de povos e comunidades tradicionais, com prioridade para quilombolas e indígenas. Também terão preferência propostas voltadas a mulheres em situação de maior vulnerabilidade social, como vítimas de violência e responsáveis pelo cuidado de pessoas com deficiência. As entidades credenciadas na ANATER poderão apresentar propostas entre os dias 16 e 31 de julho de 2026 por meio do portal anater.org.br. /chamada-pública. Reportagem Thaís de Araújo.
3: A garantia de que insumos essenciais cheguem a regiões remotas cortadas por rios depende das condições de navegabilidade.
4: Para evitar desabastecimento, especialmente no norte do país, o Departamento Nacional de Infraestrutura de Transportes, o DENIT, reforçou o monitoramento hidroviário.
3: O levantamento feito em tempo real permite o planejamento da navegação em tempos de cheias ou seca dos rios.
8: As condições de navegabilidade dos rios brasileiros são monitoradas de forma contínua. Elas servem para orientar o transporte hidroviário, o deslocamento de pessoas e o abastecimento de cidades com combustíveis, alimentos, medicamentos e outros insumos essenciais, especialmente na região norte. Para isso, o Departamento Nacional de Infraestrutura de Transportes, o DENIT, desenvolveu o Plano de Monitoramento Hidroviário. O levantamento considera informações como nível das águas, vazão dos rios, profundidade dos canais e outros parâmetros hidrológicos. Os dados são usados para identificar trechos com possível restrição à passagem de embarcações e para orientar o planejamento das ações de manutenção. Na região norte, o sistema acompanha essas informações em tempo real e também considera os efeitos de fenômenos climáticos, como o El Niño, que podem alterar o regime dos rios. Segundo o Ministério dos Portos e Aeroportos, as condições dos rios variam ao longo do ano por causa das chuvas e da dinâmica natural das águas. Na estiagem, o nível dos rios pode limitar a navegação em alguns trechos. Já no período de cheia, o aumento da correnteza e as mudanças no leito dos rios também podem interferir na circulação de embarcações. Com base nos dados, é possível planejar a segurança da navegação, a continuidade do transporte de passageiros e cargas e a maior confiabilidade das hidrovias brasileiras. Reportagem Edinaldo Júnior.
4: Há 36 anos, o Estatuto da Criança e do Adolescente, o ECA, transformou a proteção da infância e da juventude em uma rede integrada de ações.
3: E garantiu a implantação do Sistema de Garantia dos Direitos da Criança e do Adolescente.
4: O sistema reúne conselhos tutelares, delegacias, Ministério Público, Poder Judiciário.
3: E integra diversas áreas, como assistência social, saúde, educação, cultura e lazer, além dos canais de denúncia e fiscalização.
4: Vamos saber como funciona com o repórter Pablo Mundim.
9: O Estatuto da Criança e do Adolescente mudou a forma como o Brasil protege a infância. Com o marco legal criado em 1990, crianças e adolescentes deixaram de ser vistos apenas como pessoas que precisavam de assistência e passaram a ser reconhecidos como sujeitos de direitos. Ao longo desses 36 anos de atuação, o Estatuto estruturou uma rede de proteção composta por diferentes instituições, como explica a socióloga Enide Rocha.
10: Antes do ECA, as crianças e adolescentes não eram vistos como sujeitos de direitos. A gente naturalizava o envolvimento de crianças no trabalho doméstico. Hoje, com o ECA, eles passaram a ser vistos como pessoa em desenvolvimento. E a Constituição é muito clara, no artigo 227, quando ela coloca a prioridade absoluta e diz assim que o Estado, a família e a sociedade têm o dever de proteger crianças e adolescentes.
9: A proteção integral que prevê o Estatuto é feita pelo Sistema de Garantia dos Direitos da Criança e do Adolescente, que reúne conselhos tutelares, delegacias especializadas, Ministério Público, Judiciário, Assistência Social, Saúde, Educação e canais de denúncia. Fábio Meirelles, diretor de proteção da criança e do adolescente, destaca que cada órgão tem uma função específica, mas todos trabalham de forma integrada para proteger vítimas e interromper ciclos de violência.
11: A rede de proteção é um conjunto de instituições, serviços, que atuam de forma integrada para garantir os direitos de crianças e adolescentes e protegê-los de qualquer forma de violência, negligência, exploração ou violação de direitos. Então, nenhuma instituição atua sozinha. A proteção, ela vai depender da articulação entre diferentes políticas públicas.
9: Em muitos casos, o primeiro atendimento é feito pelo Conselho Tutelar. É ele quem recebe denúncias, aplica medidas de proteção e aciona os demais serviços sempre que há ameaça ou violação de direitos. O presidente do Colegiado dos Conselheiros Tutelares de Goiânia, Rondinelli Ná Barbosa, explica qual é o papel do conselho.
12: Quando essas denúncias chegam até o Conselho Tutelar, A nossa primeira preocupação é em acolher, para que nós possamos fazer o encaminhamento correto, tratar essa criança ou adolescente de forma adequada e enquadrar eles no programa ou no serviço que melhor vai assistir à demanda que ele necessita.
9: Quando há indícios de crime, entram em ação as delegacias de proteção à criança e ao adolescente. As investigações comandadas pelas unidades especializadas buscam responsabilizar os autores e garantir que as vítimas sejam acolhidas, evitando a revitimização durante o processo. Como defende a delegada Valéria Martirena.
13: A gente trabalha com os casos de violência contra essa criança e adolescente, que geralmente são os crimes sexuais e crimes de maus tratos. Tem muitos policiais capacitados nas unidades circunscricionais também que podem ouvir essa criança, esse adolescente vítima de violência em depoimento especial.
9: O Estatuto da Criança e do Adolescente é um marco legal que criou uma rede de proteção com atuação integrada. Uma responsabilidade compartilhada entre o poder público e toda a sociedade para garantir que cada criança e cada adolescente cresçam com segurança, dignidade e seus direitos respeitados. E qualquer pessoa pode ajudar ao presenciar ou suspeitar de violência física, psicológica, sexual, casos de negligência, abandono ou exploração de crianças e adolescentes, a orientação é denunciar. O Disque 100 funciona gratuitamente todos os dias e atende casos de violação de direitos humanos. Os conselhos tutelares, delegacias especializadas e da Polícia Militar também podem ser acionadas em situações de emergência. Reportagem Pablo Mundim.
3: Atenção, estudantes e pesquisadores. Já está aberto o prazo de inscrição para uma das principais premiações científicas do país.
4: O Prêmio Jovem Cientista, neste ano, busca incentivar projetos de inovação tecnológica voltados para o desenvolvimento social e sustentável.
3: Saiba mais com Cláudio Mário Carvalho.
14: As inscrições para o Prêmio Jovem Cientista 2026 seguem abertas até 14 de agosto. O tema deste ano é o uso da inteligência artificial para reduzir desigualdades e promover o desenvolvimento sustentável. A premiação contempla 5 categorias: mestre e doutor, estudante do ensino superior, estudante do ensino médio e mérito institucional, que reconhece uma universidade e uma escola pelo destaque na participação. Podem concorrer estudantes e pesquisadores que atendam aos critérios de idade e formação previstos no regulamento. Os vencedores vão receber laptops e bolsas de pesquisa do Conselho Nacional de Desenvolvimento Científico e Tecnológico, com valores entre R$5.000 e R$40.000. As inscrições podem ser feitas pelo site jovemcientista.cnpq.br. Claudimário Carvalho, para a Voz do Brasil.
4: O Ministério da Educação informou que a plataforma MEC Livros já registrou mais de 618 mil empréstimos virtuais.
3: Saiba quais as obras mais procuradas e como acessar com Raquel Mariano.
15: Segundo o Ministério da Educação, a plataforma MEC Livros reúne mais de 1 milhão de usuários e acumula 384 mil horas de leitura. São Paulo lidera o número de cadastros, seguido por Rio de Janeiro, Minas Gerais, Bahia e Ceará. O catálogo reúne cerca de 25 mil obras e permite leitura imediata pela internet. Nos últimos 30 dias, entre os 4 títulos mais emprestados, 2 são de brasileiros. O primeiro lugar foi Torto Arado, escrito pelo baiano Itamar Vieira Júnior. O romance narra a história de duas irmãs, Bibiana e Belonísia, que, marcadas por um acidente de infância, desenvolvem uma relação profunda de dependência. A obra ainda trata da escravidão contemporânea. E em quarto lugar está A Cabeça do Santo, de Socorro Acioli, publicado em 2014, que mistura realismo mágico e cultura nordestina. A história acompanha Samuel. Ele descobre que consegue ouvir as preces secretas das mulheres para Santo Antônio ao se abrigar dentro da cabeça oca e gigantesca de uma estátua inacabada do santo. Os outros livros mais emprestados estão em segundo lugar: Noites Brancas, do russo Dostoiévski, que explora a solidão, o amor não correspondido e a ilusão. Já em terceiro lugar está A Vegetariana, de Han Kang, escritora sul-coreana, vencedora do Prêmio Nobel da Literatura. O livro conta a história de uma mulher comum que, após ter um pesadelo violento, decide parar radicalmente de consumir e cozinhar carne. Os acessos ao Mac Livros são feitos pela versão para internet e por aplicativo para carne. Os acessos ao Mac Livros são feitos pela versão para internet e por

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2: Em Angola, presidente do STF e do CNJ defende independência do judiciário.
3: Painel Justiça em Números reúne dados do Poder Judiciário brasileiro e pode ser acessado por todos os cidadãos.
2: Estão abertas as inscrições para a 16ª semana da execução trabalhista.
3: Boa noite, eu sou Marcela Luiz.
2: Eu sou Walter Lima.
3: Presidente do Supremo Tribunal Federal e do Conselho Nacional de Justiça, ministro Edson Fachin, defende independência do judiciário e o diálogo entre os poderes de países democráticos.
2: A fala ocorreu em uma aula magna em Luanda, capital de Angola, na África. Judite Aragão.
4: Fachin disse que essa independência existe para proteger o cidadão. Isso porque o juiz tem que decidir com imparcialidade e sem ceder a pressões políticas, econômicas ou sociais.
5: A independência judicial não pertence ao juiz, pertence ao cidadão. Não existe para proteger magistradas e magistrados. Existe para proteger quem será julgado por eles.
4: O presidente do STF e do CNJ, Edson Fachin, também deixou claro que a democracia constitucional exige diálogo constante entre os poderes.
3: O relatório Justiça em Números 2026, principal publicação estatística do Poder Judiciário brasileiro, é feito a partir do DataJud, que é a Base Nacional de Dados da Justiça.
2: Além do relatório anual, o painel Justiça em Números também é feito com dados do DataJud. Marcelo Della Libera.
6: O painel Justiça em Números é disponibilizado pelo Conselho Nacional de Justiça de forma online. Ele apresenta os indicadores do relatório Justiça em Números e é atualizado mensalmente. A ferramenta disponibiliza painéis de temas como direito à saúde, violência contra a mulher, crime organizado e sobre a gestão processual dos tribunais. A pesquisadora Isabelle Mota, do Departamento de Pesquisas Judiciárias, destaca um dado histórico sobre o trabalho do Poder Judiciário em 2025.
7: Mesmo recebendo o maior número de novos processos desde o início da série histórica em 2009, conseguimos reduzir o estoque do número de processos pendentes. E 2026 já aponta um novo recorde. Até o momento, nosso painel registra mais de 17 milhões de novos processos, acima dos 16 milhões registrados no mesmo período do ano passado.
6: Esse dado está disponível no painel e pode ser acessado em justiça-em-números.cnj.jus.br.
3: Partidos, coligações e federações já podem realizar as convenções partidárias.
2: As convenções vão até 5 de agosto. Estevão Furtado.
8: O período das convenções partidárias começou ontem, 20 de julho. A data também marcou o início do prazo para exercício do direito de resposta contra ofensas, com prazos de 24 a 72 horas, conforme o veículo de comunicação.
3: Estão abertas as inscrições para a 16ª semana da execução trabalhista.
2: Pessoas e empresas com processos em fase de execução podem inscrever ações na campanha. Larissa Batista.
9: Com o slogan Seu Direito por Inteiro, a iniciativa, marcada para o período de 14 a 18 de setembro em todo o país, é um esforço concentrado para localizar bens de devedores, incentivar acordos e dar mais celeridade ao pagamento dos créditos trabalhistas. Para outras informações sobre a 16ª Semana Nacional da Execução Trabalhista, acesse csjt.jus.br.
3: STJ suspende liminar que havia determinado paralisação da construção da ponte do Abial, no município amazonense de Tefé.
2: Com a decisão, foi autorizada a imediata retomada da obra. Fátima Uchoa.
10: Ao conceder liminar em ação popular para paralisar a construção, o TRF1 entendeu haver indícios de irregularidades na licitação para a contratação da empresa responsável pela obra. Contudo, ao atender pedido do município de Tefé, o vice-presidente do STJ, ministro Luiz Felipe Salomão, no exercício da presidência, destacou que a construção da ponte do Abial busca assegurar a prestação regular de serviços públicos essenciais aos mais de 15 mil moradores da região. E é evidente o risco na demora, porque a obra depende da estiagem dos rios amazônicos para a execução.
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0: Uma boa noite.
1: E até amanhã.
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4: Eu sou Humberto Pinheiro e estes são os destaques de hoje do Jornal do Senado, que começa agora. Plano de educação, licença paternidade e segurança marcam o semestre no Senado. Senado vai discutir tratamento para pacientes com doenças raras. Proposta que estabelece regras para profissionais da saúde estética será discutida no Senado. Boa noite. A Comissão de Segurança Pública aprovou neste primeiro semestre uma série de projetos de lei que aumenta as penas para vários tipos de crimes, como roubo de câmeras de vigilância, combustíveis e de celulares, e para o uso de menores de idade para a prática de delitos. A comissão também votou propostas que reduzem benefícios para condenados por crimes violentos e aumentam o tempo de internação de menores infratores. Repórter Bruno Lourenço.
5: A Comissão de Segurança Pública aprovou o aumento das penas para crimes de furto, roubo e receptação de câmeras de vigilância e sistemas de monitoramento eletrônico. Outro projeto votado no semestre tipifica e endurece as penas para os crimes de furto e roubo de petróleo, combustíveis e derivados. Numa tentativa de conter as perfurações clandestinas e o avanço de facções criminosas sobre o mercado de distribuição, o colegiado aprovou ainda a proposta que prevê punição maior para furto de celular para a prática de fraudes e outra que dobra a pena para o furto de aparelhos celulares e aumenta a penalidade para o roubo, que é a subtração do telefone com o emprego de violência. Dois projetos relacionados a menores de idade passaram pela CSP. Um deles acrescenta nova agravante genérica ao Código Penal para punir adultos que utilizam crianças ou adolescentes para cometer crimes. Outro admite até 10 anos de internação para adolescentes infratores, como defendeu o senador Fabiano Contarato, do PT do Espírito Santo.
6: Eu não acho razoável você explicar para uma mãe que teve a filha vítima de estupro, para um rapaz de 17 anos, que após estuprar, matou e ocultou o cadáver, ele vai ficar internado até 3 anos.
5: A Comissão de Segurança Pública também aprovou no semestre iniciativas que proíbem a concessão de liberdade provisória a réus acusados de crimes que resultem em morte dolosa, ou seja, cometidos com intenção, e de liberdade provisória ou medidas cautelares alternativas a presos em flagrante por crimes hediondos ou equiparados. O relator, senador Wilder Moraes, do PL de Goiás, diz que a impunidade e a soltura reiterada de criminosos perigosos alimentam os índices de violência.
7: Indivíduos que pratiquem delitos de tal natureza não devem ser agraciados com liberdade provisória. Criminosos que praticam crimes hediondos devem permanecer presos.
5: A Comissão de Segurança Pública ainda aprovou o projeto de lei que põe fim à soltura automática de presos caso a justiça atrase a revisão periódica da prisão preventiva.
4: O acesso a diagnóstico, medicamentos e tratamentos para pessoas com doenças raras estará em debate na Comissão de Direitos Humanos do Senado. A audiência pública vai reunir especialistas, representantes de pacientes e autoridades para discutir os desafios enfrentados por essa população. Um dos principais temas será a situação do Elevides, medicamento indicado para pacientes com distrofia muscular de Duchenne. A reportagem é de Patrícia Oliveira.
8: O debate sobre o acesso a terapias avançadas para doenças raras também vai tratar da situação regulatória do medicamento Elevides, usado no tratamento da distrofia muscular de Duchenne, uma doença que provoca a perda progressiva da força muscular. A comercialização do remédio foi suspensa temporariamente devido a efeitos colaterais graves. A audiência deve reunir representantes da Anvisa, do Ministério da Saúde, da indústria farmacêutica, especialistas e familiares de pacientes. Para o senador Hermes Klan, do PL de Santa Catarina, a rapidez no acesso ao tratamento é fundamental para quem convive com a doença.
9: E é muito grave, é doído, a gente sente muito. Então, é para ontem, essa gente não pode esperar.
8: devem ser discutidas também as políticas públicas voltadas a pessoas com doenças raras. A data da audiência ainda será definida.
4: O Senado deve analisar um projeto que define quais profissionais estão habilitados a atuar na área da saúde estética. A proposta busca estabelecer regras mais claras para o setor e evitar insegurança jurídica. A intenção é dar mais segurança tanto aos profissionais que prestam esses serviços quanto aos consumidores que buscam procedimentos estéticos. As informações com o repórter Douglas Castilho.
9: O texto limita a atuação profissional no setor àqueles que detêm formação superior específica, como biólogos, biomédicos, enfermeiros, farmacêuticos, fonoaudiólogos ou fisioterapeutas. A medida, porém, não modifica as atividades que, por legislação específica, sejam reservadas aos formados em medicina ou odontologia. O autor do projeto, o senador Isalci Lucas, do PL do Distrito Federal, explicou o que muda caso a proposta seja aprovada.
10: O que é competência de um médico, odontólogo, é só eles. Esses demais profissionais só podem fazer aquilo que é ligado à atividade deles. Então, a gente garante, inclusive na lei, que haja fiscalização dos conselhos regionais, tenham realmente registro do conselho de todas as atividades, para poder ter legitimidade para atuar no mercado. Mas cada um dentro do seu quadradinho, vamos dizer.
9: Segundo a Sociedade Brasileira de Cirurgia Plástica, mais de 1.500.000 procedimentos estéticos são realizados por ano no Brasil. Na justificativa do projeto, o autor afirma que a segurança jurídica trazida pela proposta, que ainda aguarda distribuição para a comissão responsável, deve impulsionar ainda mais o crescimento do setor.
4: A senadora Damares Alves, do Republicanos do Distrito Federal, apresentou um balanço das atividades da Comissão de Direitos Humanos no primeiro semestre de 2026. Como presidente da comissão, Damares ressaltou que o colegiado manteve uma agenda voltada à análise de projetos de lei, ao recebimento de denúncias de violações de direitos humanos e à realização de audiências públicas. Segundo a parlamentar, os trabalhos resultaram na aprovação de propostas relacionadas à proteção das mulheres, da juventude e ao enfrentamento da violência.
11: A nossa comissão no Senado virou uma central de recebimento de denúncias de violações de direitos humanos. E toda denúncia, toda demanda que chega gera um processo interno dentro da comissão. Às vezes uma denúncia tem 6, 7 encaminhamentos. Então nós estamos dando resposta para o povo lá na ponta.
4: O plenário do Senado encerrou o primeiro semestre legislativo com a votação de propostas nas áreas de educação, direitos sociais e segurança pública. Entre os destaques estão o novo Plano Nacional de Educação, a ampliação da licença paternidade e o endurecimento de penas para diversos crimes. As matérias aprovadas buscam modernizar políticas públicas, ampliar direitos e reforçar o combate à criminalidade. Algumas propostas já seguiram para análise da Câmara dos Deputados, enquanto outras aguardam sanção presidencial. Os detalhes com o repórter Pedro Pincer.
12: O primeiro semestre de 2026 foi marcado por uma intensa agenda legislativa no Senado, com a aprovação de projetos importantes para o país. Na educação, o principal destaque foi o novo Plano Nacional de Educação, que define as diretrizes para as políticas públicas do setor até 2036. Entre as prioridades estão a ampliação do acesso à escola, a melhoria da qualidade do ensino e a redução das desigualdades. A senadora Tereza Leitão, do PT de Pernambuco, destacou o foco na qualidade.
13: Do ponto de vista dos objetivos gerais do PNE,

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1: Muito boa noite. Estamos chegando para mais um Só Lembranças aqui na Paulista FM. Olha, momento de fazer aquela recordação bem lá no fundinho, recordar, matar saudade de coisas que ficaram guardadas aí na sua memória, não é bom demais? Você é muito bem-vindo a partir de agora no nosso Só Lembranças. Eu, Márcia Brito, vou até a 1 da manhã com a programação do André Bala. Você sempre bem-vindo. É claro, tem gente trabalhando, né, gente? Tem gente que tá a madrugada toda, vai passar trabalhando aí com a gente. Mas, claro, tem as pessoas que já estão descansando. Todos são muito bem-vindos, viu? Sejam bem-vindos aqui sempre. 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São os parceiros aqui das nossas noites especiais do Só Lembranças, tá bom? Vamos então abrindo a nossa programação com essa linda, que recordação maravilhosa. Seja bem-vindo, boa noite.
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0: Que gostoso recordar. Você que tá comigo aí trabalhando, olha, o pessoal das usinas estão com a gente, né? O pessoal é que trabalha nos postos de gasolina, as farmácias de plantão também, nas pizzarias, restaurantes, lanchonetes, quanta gente, cachorro quente. O pessoal aí dos vigilantes noturnos, tem muita gente trabalhando com frio e tudo, né? Trabalhando porque o Brasil não para. Nós vamos aqui com a programação do André Bala, sempre com muito carinho para você, né? Como você tá ouvindo aí, grandes sucessos aí do passado. Vamos com os nossos parceiros. 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Vamos com um breve intervalo comercial? Já já tem mais recordação para você, combinado? Não sai daí.
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É você e eu aqui até a 1 da manhã com a programação aqui especial do André Bala, do nosso Só Lembranças. Quanta música especial, olha, um beijo especial mesmo. Vai pra equipe que tá aí curtindo a gente na região, né? A equipe aí das usinas, olha quanta gente trabalhando na Pratânia, em Botucatu, aí em Itatinga, em São Manuel, né? São várias usinas integradas e muita gente trabalhando e curtindo. Um beijão para vocês. Quero mandar também um alô especial pro pessoal que tá ligadinho na Estância Turística de Paranapanema e o pessoal aí de toda a região que é, né? É, abrangido pelas nossas ondas aqui da Rádio Paulista, porque a gente sabe, né? É a número 1 de verdade. Ah, e ó, aqui a nossa noite é especial de recordação. Vamos falando então aqui para os nossos parceiros, sempre, né? Parceiros importantes aqui. 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

0: Obrigado.
1: Bom, você está comigo aqui. Quanta coisa linda que a gente está recordando no nosso Só Lembranças. É muito bom você estar juntinhos. Eu desejo para você uma excelente noite, para você que está trabalhando e está com a gente aqui. O pessoal das usinas, dos postos de gasolina, pessoal também das farmácias de plantão. Quanta gente trabalhando para manter aí a nossa continuidade de negócios. Isso é muito bom. Então, vocês têm um excelente trabalho. Obrigada por estar ligadinho aqui na Paulista, a número um de verdade.
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Que gostoso recordar. Você que tá comigo aí trabalhando. Olha, o pessoal das usinas estão com a gente, né? O pessoal é que trabalha nos postos de gasolina, as farmácias de plantão também, nas pizzarias, restaurantes, lanchonetes. Quanta gente, cachorro quente. O pessoal aí dos vigilantes noturnos. Tem muita gente trabalhando com frio e tudo, né? Trabalhando porque o Brasil não para. Nós vamos aqui com a programação do André Bala, sempre com muito carinho para você, né? Como você tá ouvindo aí, grandes sucessos aí do passado. Vamos com os nossos parceiros. 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São alguns dos nossos parceiros aqui do nosso Só Lembranças. Vamos com um breve intervalo comercial? Já já tem mais recordação pra você, combinado? Não sai daí.

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É você e eu aqui até a 1 da manhã com a programação aqui especial do André Bala, do nosso Só Lembranças. Quanta música especial, olha, um beijo especial mesmo, vai pra equipe que tá aí curtindo a gente na região, né? A equipe aí das usinas, olha quanta gente trabalhando na Pratânia, em Botucatu, aí em Itatinga, em São Manuel, né? São várias usinas integradas e muita gente trabalhando e curtindo. Um beijão para vocês. Quero mandar também um alô especial pro pessoal que tá ligadinho na Estância Turística de Paranapanema e o pessoal aí de toda a região que é, né? É abrangido pelas nossas ondas aqui da Rádio Paulista, porque a gente sabe, né? É a número 1 de verdade. Ah, e aqui a nossa noite é especial de recordação. 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

Muito obrigado, gente! Obrigado pela presença, obrigado pela energia de vocês, obrigado pelo carinho. Obrigado por estar aqui com a gente em mais um dia especial, mais uma noite especial. Que Deus abençoe nossos fã-clubes, nossos amigos, nossos familiares. Muito obrigado por somar com a gente toda essa noite.

0: É, a noite já está aí no finalzinho, começando já já a madrugada, né? Com friozinho e tudo, a gente tá aqui com o coração quentinho, recordando. Você que tá viajando, tá passando aí pelas rodovias, tá com o rádio ligado, uma boa viagem, viu? Muito obrigada pela carona. E você que tá no aplicativo da Paulista, tá bem longe daqui, da cidade de Avaré, da onde a gente tá falando, né? Mas tá curtindo em qualquer parte do mundo, sempre passando pelo aplicativo da Paulista. Nós vamos então até a uma, né? Com o nosso Só Lembranças, aqui com os nossos grandes parceiros. 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Vamos então aí para mais música daqui a pouquinho, tá bom? Tem mais música chegando.
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0: Que gostoso recordar, você que tá comigo aí trabalhando, olha o pessoal das usinas estão com a gente, né? O pessoal é que trabalha nos postos de gasolina, as farmácias de plantão também, nas pizzarias, restaurantes, lanchonete, quanta gente, cachorro quente, o pessoal aí dos vigilantes noturnos, tem muita gente trabalhando, com frio e tudo, né? Trabalhando, porque o Brasil não para. Nós vamos aqui com a programação do André Bala, sempre com muito carinho para você, né? Como você tá ouvindo aí, grandes sucessos aí do passado. Vamos com os nossos parceiros. 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São alguns dos nossos parceiros aqui do nosso Só Lembranças. Vamos com um breve intervalo comercial? Já já tem mais recordação pra você. Combinado? Não sai daí.
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É você e eu aqui até a 1 da manhã com a programação aqui especial do André Bala, do nosso Só Lembranças. Quanta música especial, olha, um beijo especial mesmo, vai pra equipe que tá aí curtindo a gente na região, né? A equipe aí das usinas, olha quanta gente trabalhando na Pratânia, em Botucatu, aí em Itatinga, em São Manuel, né? São várias usinas integradas e muita gente trabalhando e curtindo. Um beijão para vocês. Quero mandar também um alô especial pro pessoal que tá ligadinho na Estância Turística de Paranapanema e o pessoal aí de toda a região que é, né? É abrangido pelas nossas ondas aqui da Rádio Paulista, porque a gente sabe, né? É a número 1 de verdade. Ah, e ó, aqui a nossa noite é especial de recordação. Vamos falando então aqui para os nossos parceiros, sempre, né? Parceiros importantes aqui. 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
2: Existe uma teoria que se chama 90-10, onde uma pessoa tem 90% daquilo que você procura em alguém. Só que você foca naqueles 10% que falta. Aí você vai pra rua, se aventura, e realmente você encontra aqueles 10%. Mas não se deu conta que perdeu os 90%.

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É isso mesmo, às 4h07 da manhã, estamos nós aqui, Zé Moura, junto com você, abrindo mais uma edição do Paulinho Rural. Ô, meu senhor, hoje é quarta-feira, 22 de julho de 2026, o Zé Moura aquele dia pra você. Bom dia. Obrigado, senhor, por mais um dia. Em meu nome, em nome de todos os meus queridos ouvintes, em nome de todos os nossos patrocinadores. Alemão de Garaçu já tá ali, Renato Borges já tá por ali, Lucineia Sando também, Roberto Gago, Dona Dora, Arizão de Cerqueira César, Celção de Arandu, Dito Fergo no Lambra, Naí de Trombeta, a Solange da Água da Onça também, tá aí, Solange, bom dia também, tá? E agora vamos lá, vamos agradecer aqui, abrindo o programa com a gente, Ribeiro e Leme, Materiais de Construção. 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Jair da Fogos e Luz. Bom dia pra você também, já tá sintonizado com a gente, né? Quem chegou também por ali foi a Cida Pave e a Cida... Cida Pave e a Josiele também. E vamos nós começar, né? Vamos começar o programa então, cara? Vamos começar do começo, né? Vamos começar por aqui, ó. Vamos começar mais ou menos desse jeito aqui. 4h05 em Fernando do Rei, da Joaria Ramos, hein? 4h05 da manhã. Já não atendo sei das mensagens, tá bom?

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1: Alô, Roberto Gago, para de chorar, rapaz. Não chora não, hein, rapaz. Que isso? É bem grandinho, né, Gabriel? Tá chorando.

0: Alô, você que tá curtindo Paulista Rural, um abraço do Felipe.
1: E um abração do Falcão para o nosso amigo Zé Moraes.
0: Ô, Zé Moraes!
2: Senhora, Felipe Falcão, Expresso Boiadeiro. Expresso Boiadeiro. Roda boa isso aqui, hein, caramba. Pra você que tá aí, do outro lado.

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1: Adeus, minha Murabai, adeus, meu Alazã. Essa moda aqui é do amigo meu, Mussug, Tom Mussug, cara. A música aí que fala paixão de um goiano, Lorival e Donizete.

de Itamuçu é o Lorival e Donizete, dupla itatinguense, cantando por aqui no nosso programa, Paulinho da Rural.

0: É o Caipira Barnabé, eu também tô aqui no programa Paulista Rural com meu amigo Zé Moraes.
1: Barnabé, bom dia, Barnabé. Olha o Zé Carlos de Grande, já chegou ali também, né, Zé? Bom dia, meu amigo. Meu amigo Zé Carlos de Grande. Também tá aí sintonizado todas as manhãs aqui, né, galera? E aqui nós vamos tirando o pé do chão, né? Tirando o tico-tico do topo. O Dorival de Itatinga também já tá por ali, né, Dorival? Bom dia.
2: Bom dia, Zé Moraes, Dorival. Estamos aqui de Itatinga. Que bom se tocando música do meu amigo Mussum. Eu conheço os dois. Trabalhei muito tempo juntos. Que bom. Um abraço pra Dona Izete, pessoal da Luiz Trepiteirinho, pessoal, todo mundo que tá escutando o programa Paulista Rural. Esses caras são gente boa. Mussum, conheço muito, muito, muito. Que bom, Zé Moraes, lembrando o pessoal da região. Um abraço e com Deus.
1: Alô, meu amigo, obrigado aí, valeu. Como diz aquele ditado, que nem que eu, só eu mesmo, né, cara? O cara sempre fala, Zé Moraes é o único que lembra da gente, que divulga nós, tá sempre tocando, né, a nossa região aí. Os cantores da nossa cidade, da nossa região, né? A gente... Nós somos diferentes, nosso programa é diferenciado. Aqui não tem esse negócio de
3: quem não presta,
1: somos todos iguais. Cante mal ou cante bem. Eu costumo sempre dizer isso, né? Quando eu fazia programa aí nos bairros, né? Show nos bairros, sempre dizia isso. Ou cante mal ou cante bem, você vai cantar com a gente. Toque e cante com a gente. Lembra? Participação voluntária, o pessoal cantava lá nos palcos, né, dos bairros, e quando a gente fazia o show de viola ao vivo nos bairros, Zé Moraes sempre estava lá. Podia ser uma pessoa que tivesse mais experiência, menos experiência, sempre tinha um espaço no meu programa lá, no meu trabalho, para tocar. E aqui nós temos, né, muitas duplas boas aqui, rapaz, é isso aí, modão, né, Lorival e Donizete, pessoas modão disso, é que às vezes fica, é muita coisa, e a gente demora para a gente tocar, porque tá no meio de tanta música boa, a gente acaba, aí a gente vai descobrindo, vai tocando, às vezes a gente não consegue lembrar de todo mundo no momento só. Tem que ir lembrando aos poucos, né? Mas a gente jamais vai deixar de lembrar dos nossos amigos, de divulgar os nossos parceiros, os nossos companheiros, né? E aí, vamos lá, Josiele vai falar também, né, Josiele? Bom dia, Josiele.
4: Bom dia, Zé Moraes, Josiele de Tatuí. Feijão, bom dia para o amor da minha vida. Bom dia, amor. Sabe por que não desisto de você, meu amor? Porque amar como eu te amo é coisa rara de verdade. Eu posso chorar, pode até doer, mas eu sei que vai valer a pena. Eu não vou desistir da gente nunca. Amor, eu te amo muito. Zé Moraes, toca pra gente, Vitor e Léo, 10 minutos longe de você.
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1: 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Tem essa música também, né, cara? Paixão. Bom, olha lá, vamos lá, Cida Paiva agora. Vamos lá, Cida Paiva.
5: Bom dia, Zé Moraes. Oferecemos meu filho Juliano e seus amigos com Sérgio Reis, Cavalo Preto. Para todos os mundo.
1: Cavalo Preto Valente. Não liga não, já não é sobre si mesmo, viu? Nós somos diferentes, nós somos chatos. Mas somos seu amigo. Alemão, Alemão mandou café pra gente. Café, pão francês e bom dia pra todo mundo, né? É, meu amigo Roberto Gago também já está gaguejando lá também, né, Roberto Gago? E aí, Diacisa de Guarulhos? Bom dia, Diacisa de Guarulhos.
6: Bom dia, Zé Moraes, sou Diacisa de Guarulhos. Gostaria de mandar um beijo pra minha esposa José Soares Amor. Te amo demais, estou com muita saudade, como eu te amo, meu grande amor. Zé Moraes, por aí, tocando Edson Wilson, foi você que trouxe.
1: Se você acha que eu canto mal, sou chato, sabe o que você faz, meu amigo? Cante junto comigo, vamos ser chato em dose dupla. Né, garabu? Eu sei que eu canto mal. A gente às vezes é chato, vamos ser chato em dose dupla, pô. Abra a janela do vizinho aí pra ver o barulho. Abra a janela aí, aliás, abra a janela do lado do vizinho e aumenta o som. Né, Luiz? Né, o Renato Borges? Fala aí, Renato Borges. Renato Borges.
7: Ô, Zé Moraes, bom dia, cara. Puxa, Renato Borges na Paulista de novo. Zé Moraes, toca uma moda pra nós aí, que o Milionário Zé Rico, a carta. ofereço para todos os ouvintes que tá ligadinho aí na Paulista e para vocês aí. Um abraço, meu querido. Tchau, obrigado.
1: Um abraço do Gaiteiro, então, e obrigado. Dona Dora, como é que tá você? Dona Dora, lá de Paranapanema também, né, Dona Dora? E aí, Dona Dora? Bom dia pra você, Dona Dora.
8: Viagem segue
1: por... E aí, Dona Dora?
9: Bom dia, seu Zé. Tudo bem com o senhor? É a Dora aqui de Paranapanema. Seu Zé, eu queria que na oração o senhor fizesse o favor de pôr meu nome, minha família inteira na oração, e desde já eu agradeço. Deus que abençoe o senhor, fique com Deus e toque o que eu sou sem Jesus, eu não ouvi. Deus que abençoe.
1: Muito bem, Dona Dora, tá bom então, e vamos lá, vamos ouvir Lucinéia Santos agora.
10: Bom dia, Zé Moraes, tudo bem? Meu nome é Lucinéia, esposa do Juliano. Gostaria de oferecer uma música a ele, Matheus e Cauã, Sonho. Dizer a ele que eu amo muito, que ele é o amor da minha vida. Eu te amo muito, vida. Obrigado, Zé Moraes.
1: Vida, minha vida. 4h19 já, hein, cara? 4h19, vamos fazer o nosso... Vamos falar de nosso patrocinador e na volta na sequência. 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Bom dia, seu Jair. Bom dia, dona Maria do Carmo. 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Tem mais músicas para você.
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1: De Assis de Guarulhos. Tua música. Edson Hudson. Foi você quem trouxe. Carapuça, busca era lá na íntegra.

Lucinéia Santos pediu a música Sonho com o Matheus e Cauã. Ô Lucinéia, a gente conseguiu buscar essa daqui, ó. Com o Matheus e Cauã. Tá bom? 4:30 da manhã, 4:30. Informando a hora, Relojaria Ramos, 4:30 da manhã de quarta-feira, 22.

minha amiga Josiele. Música do Bruno e Marrone aqui, tá? Você vê que eu sou um cara bonzinho, né? Eu procuro, quando não tem uma música, eu procuro buscar outra, ligado mais ou menos naquilo. Eu estou aqui para levar alegria para você e para você ficar feliz na nossa programação, tá? Por um minuto. Bruno e Marrone, Josiele. E tudo.

0: Agora, puta, parece que tem gente apaixonada já na madrugada aí, garoto.
1: Fala, pessoal, aqui quem fala é Lauana Prado e eu também tô aqui no programa Paulista Rural com Zé Moraes.
2: Ah, outra um trechinho dessa música aí, ó. Não tem nada a ver com o sertanejo Paulista Rural, mas nós somos meio xarope, mas abrindo exceção aqui. Ê, manda véio. Tô com saudade de fazer uma baladinha assim, cara. Saudade. Aí outra aqui, ó. Não chora não, hein? Por favor, não chora não. Roberto Gago já tá gaguejando lá. Pelo amor de Deus. Ó o Reinaldo Fubá também, né? Reinaldo Fubá, o cara que trabalha com bitrem, viajando aí, levando a gente de carona. Sempre. Obrigado, meu amigo, descendo a baixada aí, né? O que vocês acham de uma baladinha assim, hein? E aí eu choro. Mais uma aqui, ó. Mais uma. Lembra disso, gente? Ai, ai, ai, ai, ai. É Renato Fubá. Aí veio meu amigo Licino de Itapeva mandando aquela mensagem aí, né, Licino? Um abraço, gaiteiro.
3: Um abraço, Catinho. Município da Teva, gostaria de ver uma música cantar aí de Alexandre, qualquer um que o senhor ponhar tá bom. E gostaria de oferecer para vocês da rádio, para a esposa do meu José, para o filho Itaúã, para todos os ouvintes aí da rádio, e para o povo de Itaí, o Demir, o Passarinho, o Fabinho e o Maurão, e para o povo do Olambre e para Napanema. Alô, Zé Moraes.
2: Valeu, vou tocar a música aquela do Piseiro aqui para você. Cara, eu ouço uma música assim, eu fico apaixonado. Aliás, eu vivo apaixonado, eu sou um cara apaixonado. É, nem que volte o cheque, eu sou apaixonado mesmo, né? Pelo amor de Deus. Eu acho que eu vou organizar pra ir uma balada, do meu jeito aí. Será que vem bastante público o cara posto? Pegar aquelas caixotas de abeia que nós tem lá, instalar tudo e fazer uma festa aí. Essa música aqui é uma música que marcou na época dos anos 80. Escuta aí. O Zé Moraes com o Chevetão branco. O som chegava. O carro chegava a estufar o vidro pra fora. Só alegria. Anos 80. Mundo. Eu lembro bem, Bernardino de Campo me faz lembrança. Bernardino de Campo, do Clube Carapé. Alegria. E o trem de ferro passando de vez em quando na linha lá, né, galera? Deixa. Um dia eu enrosquei o carro na linha do trem, de tanto ficar com o som ligado, o carro não pegava. Todo mundo foi pro hotel e o Zé Moraes lá, meia-noite e pouco. Fui funcionar o carro, não pegava. Aí eu empurrando o carro. Chegou bem em cima da linha, encavalou o carro em cima da linha e não saí nem pra frente nem pra trás. E eu naquele desespero, porque na hora tinha aquele. Naquela época tinha trem que passava toda hora, cara. Pensa no desespero, Chevetão. De tanto ficar com o som ligado, abaixou a bateria. Pensa num cara empurrar o carro no ombro, sozinho, madrugada. Eu passei por isso, cara. Ixi, Maria. Mãe do céu.
0: Ouvinte! Você no rádio da Paulista FM, nós aqui, o Zé Moraes, junto de você. Vamos nós aqui falar dos nossos parceiros, né?
2: Nosso patrocinador, você que tá ouvindo o Zé Moraes aqui nessa programação aqui, né? É a programação Paulista Rural. Zé Moraes e você, todo dia junto aqui na programação.
0: Vem comigo! Mais uma vez eu quero falar para você também.
2: 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Falamos pra você também, você que tá aí agora me ouvindo. 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Vem comigo!
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2: 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Quando a boiada passava, aqueles poeirinhas baixando, eu jogava uma moeda, ele saía pulando. Obrigado, boiadeiro, que Deus vá lhe acompanhando. Não esque-
5: correndo da porteira.
2: Olha o Zé Galo lá, o Zé Galo já tá. O Zé Galo também já acordou de pertura também, logo cedo o Zé Galo lá. Eita, Zé Galo! Zé Galo!

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1: Faltando 14 minutos para 5 da manhã. Gente, nós somos chatos mesmo, né? Às vezes eu caio na real. Pô, nós somos chatos mesmo. Mas não tem problema, né? Continua chato. Se você, né? Se você estiver incomodado, meu amigo, com nossa chatice, sabe o que você faz? Junte com nós, vamos ser chatos em dose dupla. E essa janela do lado do vizinho, abre ela e aumenta o volume, só para aí ver o fervo. Vai, vamos atender agora quem pediu essa música, a Cida Paiva. Na sequência tem a música com o Renato Borges pediu. Gente, é tudo brincadeira, nós somos assim mesmo, tá? Não liga não. Nós estamos meio xaropado mesmo. Não! Carapuz! Essa moda vai lá pro meu amigo Toninho da Renata e a dona Gessilda. É a família toda. O Silvio e a Tânia. E vai lá também pro Gabriel em Itaí e a...

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1: Meu amigo Renato Borges, essa Madonna que você viriu tá na agulha. E o meu amigo Zé Elcio também, lá da empresa Princesa, Zé Elcio, lá do Rancho Laço de Ouro, Sumira Tavares, um abraço. Todo mundo da empresa aí também, o Rubinho, Marcelo e os demais.

0: Alô, Licínio de Itapeva. Ataíde Alexandre. É um piseiro só. Escuta esse madão, vamos dançar. Vamos sacudir essa madrugada aqui, tá? Licínio de Itapeva.
1: Segue a festa, segue a alegria, meu irmãozinho. É um piseiro só. Esse é o Cowboy 6 da número 1. Segura, Ataíde Alexandre.

0: É, mais ou menos desse jeito o nosso programa aqui, né, cara? Vamos mexendo a fila porque o bolo vai andando, vai correndo. Alô, Cearazinho do Chaparral, meu amigo. Bom dia, meu amigo Cearazinho, lá do Chaparral.
1: Bom dia, José Moraes, bom dia, Carapuça, bom dia, Dona Benedita, bom dia, Sr. Olival, bom dia a todos os ouvintes. José Cearazinho, já acendi o fogão direto, passar naquele café, para daqui a pouco carregar um truque de lenha. Eita, que pega, hein? Toca pra nós aí a canga do tempo, José, fazendo favor. Tamo junto, Deus te abençoe.
0: Ô, meu amigo, fogão de lenha. É, eu tô com a querinha dele fazer uma galinhada lá no meu fogão de lenha também. Fazer uma galinhada lá no meu fogão de lenha. Fogão de lenha. Ô, Zé Galo, e aí, Zé Galo, como é que você tá? Fala aí, Zé Galo. Bom dia, Zé Galo, velho.
2: Bom dia, seu Zé Moraes. Tudo bom, seu Zé? Olha o senhor aí. Só arrebentando hoje aí, hein? Só internacional, o negócio aí tá arrebentando, seu Zé. Tem que mudar mesmo.
0: Gostou?
2: Tudo bom, só antigas. Vou pedir uma antiga também, seu Zé. Faz favor, vê o que o senhor consegue achar pra mim. Só que é sertanejo, aquela que fala assim, ó. Escuta, e a mamãe está, diz que me atenda, quero lhe falar. O telefone toca. É lindo demais, seu Zé. Faz favor, hein? Tá bom? Deus abençoe quem estiver ouvindo a Rádio Paulista, hein? Tá bom?
0: O telefone chora. Ouvinte, agora você que tá na sintonia, faltando 2 minutos para 5 horas da manhã. É nós, é. Faltando 2 minutos para 5 da manhã. Nós estamos aqui para não deixar você perder a hora. Nós faz o fervo, nós perturba você. Porque você vai distraindo e não perde a hora, né? E não dorme também, porque você fica na cama. Se não tiver barulho, você dorme de novo. Aí você perde a hora. E nós estamos aqui pra isso, pra não deixar você dormir. E também pra encher o saco. E também você perturba o vizinho aí, aumenta o som e abre a janela. Vamos falar um pouquinho dos nossos patrocinadores por aqui, né? E nós voltamos na sequência aí, falou? 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
1: Ô meu amigo Cearazinho, vou tocar aqui hoje a música Ganga do Tempo, com a dupla meu tio Bento, saudoso, e mais o Bentinho, tá? Lembrança aí do meu tio Bento, né? Que nos despediu de nós semana passada.

0: saudoso Bento e mais o Bentinho cantando por aqui, né? Bom dia, Terezinha, bom dia, Valdemar, Larissa, bom dia, Leonilda, pessoal lá do Paraná, lá de Itaporanga, por aqui também curtindo o nosso programa, um abraço do gaiteiro pro centro. 5:18, vamos tocar mais um modão aqui.
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0: O nosso programa é do brega ao chique, do chique ao brega, sem preconceito. Segura aí, rapaziada. Dona Benedita já chegou por ali, Maria da Caputera também.

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1: Sim. Não chora, não.

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1: E aí, Zé Galo, fala alguma coisa aí, pô. Fala se não é canto, mal, bem, fala alguma coisa. Fale mal, mas fale. Zé Galo. Zé Galo tá ficando famoso também, através da Rádio Paulista aqui. Quero falar nisso, quero mandar um bom dia pro pessoal da Doramba, né, cara? O Nito Ferro, meu amigo. Nito, um abraço pra você, meu amigo, gaiteiro velho. O Germano da Seta, Juliano, o Zé da Fumaça, Osmar Gonçalves, a Dona Érica, a esposa, a família, né, galera? É, e também aí o Babão. E o meu amigo Virgílio, lá na represa. Virgílio com a família dele, o Boi, né, Boi? Um abraço. Fala nisso, né? Quero mandar um bom dia pro Silvinho, Silvinho do saudoso Dumiro, meu amigo Silvinho, irmão do Sandro, casado lá com a Eliette. O Sandro, a Eliette em Itacoarituba, a Nair Pereira e a molecada aí. E o Silvinho? Silvinho é irmão do Sandro, né? Também. Que tá aí sempre nos ouvindo aí, né, cara? É, sogro do Salber, o homem do churrasco. Lembrei, cara, verde lembra, não lembra, né? Mas, ô, minha amiga Ivani Vaza, lá de Itaí também, Ivani Vaza de Itaí, grande abraço. Lília Margato, Hamilton, Pedrinho do Pesqueiro, né, Pedrinho? Pesqueiro do Pedrinho, Paranapanema. São 5 horas 24, nós já volta já com mais modão pro 6. 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Bom dia, seu Jair. Bom dia, dona Maria do Carmo. Bom dia a toda a equipe da Fogos e Luz. Tem mais músicas para você.
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5: Alô, Maria da Caputera. Bom dia, Maria, lá da Caputera, pediu essa música aqui, cara, pô. Momento de oração, orando junto com a gente também. 5:33.

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2: Olha a hora aí, minha gente. 5:37, 5:37, informa a Reina Joaria Ramos.

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1: 5h40 agora na Paulista. Informando o Rebejaria Ramos. E na sequência nós vamos falar lá com o Zé Galo. Luiz da Serra Velha. Dona Benedita também tá aí, né, Dona Benedita? Ficou legal da voz já, né? Tá bom, 5h40.

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1: É, ouvinte, agora são exatamente 5 horas da manhã, mais 43 minutos. E vamos falar lá com o meu amigo Zé Galo, né, Zé Galo? Zé Galo do Vera Cruz. Alô, Zé Galo, um abraço do Caetano mais uma vez.
2: Ô, Zé Moraes, aí eu de volta aqui, Zé Moraes. Liguei muito cedo aí, mas já tocou a música, tô muito contente. E mandar um abração pra quem tá acordando agora, seu Zé. Tá indo trabalhar. É, estamos aí. Toca o Baitaca pra nós, hein? O Baitaca agora. Aqui é que tá arrebentando, hein? Tá bom? Final de grota, uma coisa assim, tá bom? Deus abençoe, seu Zé. Um bom dia pro senhor, um bom descanso depois, mas meio do dia, tá bom? Amém pra nós.
1: Ô, Franciel!
3: Bom dia, seu Zé Moraes, um ótimo dia abençoado a todos que estão vindo a Paulista, pra você, para o Carapuça, pra todos. Ô, seu Zé, se puder tocar Bruto, Rústico e Sistemático, Deus abençoe muito você, hein, seu Zé. Seu programa não tá meio chique na bota. Foi na minha oração, seu Zé.
1: Bruto, Rústico e Sistemático. O Luizinho, amigo seu, amigo nosso, também que mora no Lambro, Luizinho da Hiper Saúde, né, Luizinho? Grande Luizinho. Luizinho é ex-cobrador da empresa Manuel Rodrigues. Ó. Luiz Carlos Serra Véia, você tá bom, Luiz Carlos Serra Véia? Luiz Carlos Serra Véia, bom dia, meu amigo. Um abraço do Gaiteiro pra você, boa quarta-feira. E a Marida Capotela já ouviu também a música Tiradora de Elite ali, né? Tiarazinho ouviu o Cano do Tempo. Dona Benedita, já me fala com a Dona Benedita também, ela vai participar aqui nos momentos de oração aqui com a gente. Ouvinte, você do rádio da Paulista FM, nós aqui, o Zé Moraes, junto de você. Vamos nós aqui falar dos nossos parceiros, né? Nosso patrocinador, você que tá ouvindo o Zé Moraes aqui nessa programação aqui, né? É a programação Paulista Rural. Zé Moraes. E você, todo dia junto aqui na programação. Vem comigo! 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Falamos para você também, você que tá aí agora me ouvindo. 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É muito bom. Vem comigo!
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1: Zé Galo, fundo da grota. Vai pra todo mundo que tá na sintonia. O lobisomem de Avaré também, né? O lobisomem de Avaré é o lobisomem do Ilha Verde, da Costa Azul. 5,57. Não é o lobisomem do Costa Azul, é de Avaré.

0: nossos patrocinadores por aqui, né? Né? Voltamos na sequência aí, falou? 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

0: É muito bem ouvido, agora 6h, mais de 14 minutos. Bom dia para você. Avaré, região norte do Paraná, sul do estado de São Paulo. Sejam bem-vindos agora, você, dona de casa, trabalhadores gerais. Vamos orar junto agora, né? Seu Hélio Fusco, família Hélio Fusco, H. Fusco Pneus. Meu amigo Everaldo de Angatuba, conosco aqui, o Everaldo, grande Everaldo. O Everaldo vai falar com a gente por aqui. Fala, Everaldo.
1: Bom dia, meu grande amigo Zé Moraes. Um grande abraço para você. Estamos aqui de viagem indo para Tatuí, escutando essa programação maravilhosa sua aqui de Angatuba. Everaldo aqui de Angatuba. Fica com Deus.
0: Meu amigo Everaldo, ele era gerente da Construilma, né? Lá em Angatuba, onde nós ia sempre prestar serviço lá. Nós fazíamos a comunicação de loja lá, em Angatuba, lá o Everaldo era gerente lá. Hoje ele tem a empresa dele, né, cara? Meu amigo Everaldo de Angatuba, indo viajando com a família e curtindo o nosso programa. Bom dia. Bom dia, Solange. Solange, filha do compadre. Seu Cido, Dona Maria, meus compadre, bom dia. Bom dia, Solange, Zezinho, Luana, família. Água da onça, onda onça bebe água. Bom dia, Valdir de Oliveira, lá da Chácara Oliveira. Valdir Balduino, tem o Carijó, família, dona domicília, né, cara? Um abraço pra vocês e família toda aí, tá bom? E a Cida Elia do São Rogério, né? Cida Elia pro José Carlos Elia também. É isso mesmo? Cida Elias, São Rogério. Coração para toda a família. Especialmente para a neta Manuela. Manu. Fala, Manuela, que é a Manu Munira para Taquarituba também, meu compadre Xisto, Alena, Marcela, Débora, Vitória, Vitor Hugo, Manu. E o Joãozinho, Wesley, tá todos sempre me ouvindo lá. Taquarituba no bairro do Baiano, Pedregulho. Tá lá o Pascoal Bergamo com a família, Ico Gabriel de família, o Zecão e Giovano, o João do Picho, o João Pereira, com a família dele lá também. Dona Rosa, lá do bairro dos Baianos. A mãe do Noel, Dona Rosa. Tudo bem, Dona Rosa? Bom dia pra senhora. Bom dia pra família toda aí, para as netas, né? E o Girso, o Fiinho, Fico, o Ladro, o Cunha, né? E a Cida, a Kika, todo mundo da família aí também. Eu lembrar, né, Dona Rosa? Dona Rosa, mãe do Noel, lembra, né? Quando era adolescente, a gente trabalhava lá. Eu lembro eu trabalhando com um trator aí, fazendo serviço pra vocês aí. E a gente tomava aquele café com leite gostoso que vocês serviam pra gente aí. Nossa, que delícia. Aquele bolo delicioso, né, dona Rosa? Eu lembro disso. Aquele pão caseiro, bolo, café com leite. A gente era muito bem tratado lá, né, galera? E às vezes eu ia na Mangueira lá com conhacão de alcatrão, de ilha e frio, tomar conhaque de alcatrão com leite tirado direto da vaca. É. E aí, Roberto Gago, você tá bem, meu amigo? É, eu lembro também do saudoso Arthur Rocha também. Arthur Rocha, a família toda aí, né? A Ila, a Fiinha, a Madalena. E você, meu amigo de Botucatu? Botucatu, Antônio Pires de Botucatu. O Cearazinho também era do Chaparral. Tá me ouvindo também e orando junto com a gente. Dona Benedita, manda, Dona Benedita.
2: Bom dia, seu Zé Moraes, tudo bem com o senhor? Aqui nós estamos bem também, graças a Deus. Já vou passar mensagem já, porque eu não vou estar aqui a hora das orações, meu filho. Eu vou ter que pegar a estrada para ir lá no Rubião. Depois eu conto pro senhor o que eu tô fazendo lá, Rubião, meu filho. Então as orações da mãe para todos nós que estão ouvindo e participando. Eu vou participar em pensamento da oração com todo dia, ora a Deus. A oração da mãe para todos nós que estão vindo e participando, para o senhor e toda a família do senhor também. E toca o hino de Nossa Senhora com Ricardo Moraes para nós, eu agradeço. Bom dia, seu Serazinho Chaparral e família. Todo mundo que participa aí da programação do senhor lembra de mim, eu agradeço muito. Bom dia, meu filho, Deus abençoe.
0: Bom dia, dona Benedita, que bom, né? Que bênção, todo mundo tá me ouvindo aí. E o meu amigo Perninha lá do mercado, lá de Itatinga também, o Paulinho, todo, né, o Perninha, grande companheiro. As pessoas que estão sempre aí nos acompanhando nos eventos que nós fazemos, sempre dando aquela força, sempre fazendo a festa acontecer, né? Meu amigo também, a família também aí, né, do Itatinga, tá lá, a Márcia de Itatinga, é a Márcia, Adrianinho, meu amigo. O Márcio de Itatinga com a família dele, Márcio Machado também. É, e todo esse povo que tá aí sempre nos ouvindo, né? A família Pilar também, né? Meu amigo Pilar aí também, da oficina, Pilar, a esposa Rose, o sogro ali com a esposa dele lá, bem lá na Ilha Verde, né? Família. Que bom, né? Saber que todos me ouvem. Pessoal das fazendas, do sítio. Tem também o Francisco com a Débora Ortega, o seu Cido Ortega. Bom dia, tá bom? 6h20 da manhã, vamos aí orar agora. Obrigado, pai. Obrigado pelo dia de hoje. Ao acordar, eu recebi um presente. Mais um lindo dia de vida. Um dia de paz, de amor, trabalho. Pai, preciso tanto da tua luz para iluminar a minha vida, para proteger o meu corpo e para refletir o teu amor. Livra-me, Senhor, das armadilhas, da inveja, do ódio, da ambição, e que a luz do Espírito Santo possa brilhar sobre mim. Em nome do Senhor Jesus. Amém. Amém, ouvinte. E a oração de hoje. Vamos ouvir aquela oração, garoto. Oração que vai fazer do meu dia, do seu dia, aquele dia abençoado. A oração Maria,
3: Mãe de Deus,
0: a oração de São José.

0: faça de mim um instrumento da tua paz.
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0: 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Onde houver ofensa, que eu leve o perdão. Onde houver discórdia, que eu leve a união. Onde houver dúvidas, que eu leve a fé. Onde houver erros, que eu leve a verdade. Onde houver desespero, que eu leve a esperança. Onde houver tristeza, que eu leve a alegria. Onde houver trevas, que eu leve a luz. Ó, Mestre, fazei que eu procure mais consolar que ser consolado, compreender que ser compreendido, amar que ser amado, pois é dando que se recebe, é perdoando que se é perdoado, e é morrendo que se vive para a vida eterna.

0: Hora certa pra você não perder a hora, 6h, 27 minutos. E as empresas com a gente por aqui também, né, meu amigo? 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

vai mandar um bom dia lá pro André Mato Grosso, lá no bairro do Irigamine. O André Mato Grosso, bom dia André, bom dia Liana, bom dia Juninho. E o seu João Cadu Nascida, lá no do Irigamine. João Gamine, bom dia, seu João, tudo bem com o senhor? Dona Nascida, Claudinha, Vinícius, Bruno, Aline, família toda aí do seu João Gambini, um abraço do Gaiteiro. E o pessoal que mora no Presidencial também, né? Tá ouvindo a gente, Dona Adelaide, o Adelino, né? Jair, Juviriana, Yasmin, a família, o Alex, a Edna, o meu afilhado José Leite e a Jo também, né? Um bom dia pra você, também a Joelma, o Hélio, o Leite, Orlando, Nadir, Euride, Nair. Quanta gente nos ouvindo aí, né, cara? O Genildo também com a esposa Débora, lá do Ribeiro e Leme. Aquele abraço. E a moda que nós vamos tocar. Ô, Vodeci, como é que você tá, Vodeci, a Eliane? Que Deus esteja abençoando vocês aí também, tá? A Terezinha, Larissa, o Vodemar e também a Leonildo, que mora lá em Itaporanga, na sintonia com a gente. 6 da manhã, 37 minutos. Segura aí, a Garça Pantaneira. Você que tá aí na estrada, dirigindo ônibus, caminhão, carro, táxi. Pessoal dos aplicativos aí, os mototaxistas da cidade e região, hein? Aqui.

Silvia, para o marido Elias. Por te amar assim, Marley Michael pediu a música. A Silvia para o marido Elias. Sereta Tavares e o Gabriel também, na sintonia do bairro.

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1: É, o programa já faltando 20 minutos para 7 horas da manhã. E nós aqui, né, junto com você até 7 horas da manhã.
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1: E você acabou de ouvir Garça Pantaneira. Vamos atender o pessoal que tá chegando aqui, né? Para não ficar aí sem atendimento. A Valéria. Valéria também tem a mensagem aqui, né? Valéria, manda aí, bom dia.
3: Bom dia, Zé Moraes. Aqui é a Valéria de Itapeva. Gostaria de mandar um abraço e um beijo para o meu irmãozinho, querido amado Deco. Eu e a Estherzinha, neguinha, que nem o modo dele falar, estamos morrendo de saudades. Não vemos a hora de nós estarmos tudo novamente reunidos. Beijo. Com Deus. E Deus abençoe, Zé Moraes.
1: Valeu, valeu, valeu. Bom dia, Márcio de Itatinga. Bom dia, Márcio. Como é que você tá, rapaz?
4: Bom dia, Zé Moraes. Proteção divina aí. Que Deus proteja e guarde todos vocês aí. Aí, barbaridade. Um ótimo dia, Nossa Senhora. Pai eterno, proteja todos vocês. Grande abraço, um ótimo dia. Bora, bora. Tira leite, pô, barbaridade.
1: Meu amigo Márcio Machado, filho do saudoso Machadinho, na Itapinha. Bom dia, tio Zé Moraes, poderia tocar esse toque aqui pro meu pai, Deco? Beijo, tio Zé Moraes, aqui é Maria Estela, neguinha favorita. Deixa eu ver a música que ela colocou, acho que colocou a música ali, galera. Vamos lá ver, é isso aí mesmo? Música, sucesso, Paulista Rural.

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1: Olá.
0: Tocamos aqui, né, garoto?
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0: É o Paulinho do Rural, cara, aqui é o Zé Moraes mesmo, é. Olha o Chico Jardineiro, é o Chico Jardineiro, cara? Chico Jardineiro, Chico Maragota. Fala em Maragota, quer mandar uma mudeira pra o bairro da China? O meu amigo Márcio, a Janete, também lá. O seu Toninho Português, lá no bairro da China, lá em Itaguaí. E aí, Berelara, como é que você tá, Berelara? Minha amiga de Facebook, minha prima lá, Andréia Pereira, a Isabel, Isaías, Paulinho, né, Paulinho? Todo esse povo de Itaguaí, da Quarentuba, só a família Bergamo e também todo mundo ligado aí na programação. Fala, Chico!
3: Bom dia, Zé Moraes. Manda um modão pra nós aí, seu chato.
0: Chicão, é o Chicão Jardineiro.

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0: Gente, eu sei que o nosso tempo já está esgotado aqui, né? Não vamos tomar tempo, vamos encerrar aqui já por aqui também, agradecendo a Deus primeiramente. 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É, o brilho da tua festa. Jair, bom dia para você, para Maria do Carmo, sua esposa, toda a equipe aí. E nós vamos embora, fiquem com Deus. E até amanhã, se Deus quiser, estaremos de volta com mais uma edição aqui do nosso programa. Paulinho tá rolando. Tchau pra você.
1: Vou nessa madrugada. Minha namorada.
0: Vambora, cara, pô.
2: Vambora, Zé Moraes, que o helicóptero tá funcionando já, né?
0: Sim, vambora.
2: Na ordem nós parte, né? Amanhã nós volta, né?
0: Tchau, gente, um abraço do Gaitê.
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4: 7:02. Muito bom dia, Avaré. Bom dia, região. Estamos chegando, né, para mais uma edição do Jornal da Paulista. Hoje é quarta-feira, dia 22 de julho de 2026. Jornal da Paulista, primeira edição, aqui com a minha apresentação, Silvana Mota, até as 8 da manhã, trazendo para você as notícias de Avaré, as notícias da nossa região, setor policial lotado de notícias quentes, né, gente? Que coisa! 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A Associação Atlética Avariense está chegando, sabadão agora, teremos aí o flashback, né? O flashback lá com Paulinho Maxon, Paulo Pai, Paulo Júnior. Então, né, você com certeza aproveitando este grande evento que está chegando, né? 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Daqui a pouquinho nós teremos aí o pai, filho e o pai, né? Os dois Paulinhos, né? Falando aí pra gente sobre essa balada flashback que já é tradicionalíssima. 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Tá aí o Jornal da Paulista, primeira edição. Vamos de música já por aqui? Vamos trazer o grupo Menos é Mais? Saudade Inconveniente? Vamos lá, essa é top. Ah, não falamos a previsão do tempo. Vamos à previsão do tempo primeiro, né? Então vamos aí, a previsão do tempo sempre, né? A gente destacando pra você. Parece que vem mudança por aí. Será que vem mesmo? 7:07.
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4: É, pra você já ir se programando aí no seu final de semana, né, gente? Então olha só, a previsão do tempo. Neste momento, nós estamos com 18 graus aqui na cidade de Avaré. Condições nubladas aí por todo o dia. E as rajadas de vento em Avaré estão a 28 quilômetros por hora, né? 70% hoje a probabilidade de chuva, tá? 18 a mínima, máxima 27 graus. Amanhã, quinta-feira, 95% de chuva, com 15 a mínima, máxima 22. Na sexta-feira, 100% a chance de chuva, com 14 a mínima e a máxima 18. Então, vai dar uma caída na temperatura aí, a partir de sexta-feira, né? No sábado, 60% a probabilidade de chuva, com 15% a mínima e a máxima 21. No domingo, 45% de chuva também, com 14 a mínima e a máxima 24. Então vamos ter aí alguns dias gelados, depois segunda e terça o tempo segue firme, daí quarta, quinta e sexta semana que vem já tem chuva de novo, olha, vem água por aí, né, gente? Então vamos, pessoal, aí já se programar, né? É bom saber que tem a chuva, que a gente fica feliz pela qualidade do ar. 7:08, agora sim, Jornal da Paulista, Grupo Menos é Mais, Saudade Inconveniente. Saudade é inconveniente? Será que é isso mesmo? E depois tem Gustavo Lima, Bala Alojada, 7:08.

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1: 7:14, Jornal da Paulista, primeira edição, gente, trazendo aí para você as notícias de Avaré, as notícias da nossa região. E eu tenho aqui, olha, a participação do nosso amigo Costinha, Costinha na Balada, né? Todo mundo conhece o Costinha, tem lá o seu site famoso. E olha só, vem aí a primeira campanha do Agasalho do Coringão. É isso aí, a gente já sabe também que o Costinha, falou de Costinha, é Corinthians na cabeça, né, Costinha? Mas vamos lá, pessoal, tem um trabalho social muito legal aqui em Avaré e o Costinha vai dar o destaque pra gente. A primeira campanha do Agasalho do Coringão Shopping Avaré. Costinha, bom dia!
2: Oi, Silvana Mota, bom dia a todos os ouvintes aí da Rádio Paulista. Silvana, obrigado pelo espaço aí do seu programa. Silvana, a gente tá fazendo a primeira campanha do Agasalho da Coringão Shopping Avaré. Esse tempo atrás a gente tinha a primeira da sopa, né? E agora soltamos do agasalho. A nossa meta, Silvana, é arrecadar cobertor, manta, porque fica muito mais fácil de entregar. Não que a gente não esteja pegando roupa também, a gente pega. Mas se pudesse cobertor, manta, pra gente entregar pros mendigos, pras pessoas mais carentes da cidade de Avaré, fica muito mais fácil. Porque roupa tem os tamanhos certos que tem que estar entregando, entendeu? A gente arrecadou roupa também, mas a nossa meta maior era manta, cobertor, etc. Beleza, Silvana? Muito obrigado aí pelo espaço, obrigado aí aos ouvintes da Rádio Paulista, de Avaré e toda a região. Se alguém quiser mais informação, só entrar em contato comigo, Silvana, Costinha na Balada aí, pelas redes sociais ou pelo telefone, pelo WhatsApp, né? 14 996066569. Obrigado, tchau, tchau, Silvana.
1: Tchau, tchau, Costinha, boa sorte pra vocês. Vamos repetir o telefone, então? 14 996066569. Esse é o WhatsApp aí do Costinha, o Costinha na Balada, bastante conhecido em Avaré, pessoal do Coringão aí que tem um trabalho espetacular aí, tanto, né, na parte social, com agora nesse período de inverno, na período de Páscoa para as crianças, enfim, né, Natal, Ano Novo, a galera é maravilhosa mesmo. Então você pode aquecer a noite de alguém doando um agasalho, como ele falou, preferindo aí os cobertores, né, que é mais fácil para estar entregando aí para as pessoas, né? Então, doa um agasalho em bom estado ou uma manta ou cobertor. Pequena atitude, grande diferença. Solidariedade aquece o coração, com certeza. 7:16, Jornal da Paulista, primeira edição, trazendo aí os destaques de Avaré, os destaques da nossa região e sempre os nossos parceiros. 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Pinheirão Supermercados com a gente. 7:18, Jornal da Paulista, primeira edição aqui comigo, Silvana Mota. Olha só, trazendo aí para você também, o Bagaceira ontem, ele participou com a gente no Jornal da Paulista, segunda edição, e assim, bastante motivado, principalmente com o pessoal de Avaré que está lá nos Jogos Regionais, lá em Santana de Parnaíba. E ontem o nosso vôlei, o vôlei de praia, conseguiu aí a classificação, conseguiu o título de campeão, né? E Avaré vai para os Jogos aberto do interior em Sorocaba. E foi assim a participação do nosso amigo Bagaceira, né? Que entrou com a gente direto lá de Santana de Parnaíba.
3: Silvana, boa tarde a você, aos ouvintes da Paulista.
1: Legal.
3: Acabou agora o vôlei de praia aqui. Avaré foi campeão nos Jogos Regionais do Estado de São Paulo aqui em Santana de Parnaíba. acabou vencendo a forte equipe de Sorocaba. Portanto, Avaré é rumo aos Jogos Abertos do interior, tá bom, Silvana?
1: Beleza.
3: Abraço a todos, fiquem com Deus.
1: É, Avaré é rumo aos Jogos Abertos do interior, e Avaré tá fazendo uma bela de uma campanha, hein? Amanhã, até amanhã, quinta-feira, né? Hoje vamos ver se é o meio-dia, o Bagaceira manda novamente um áudio pra gente, atualizando, né, as competições lá em Santana de Parnaíba. Os familiares, aí fica todo mundo, né, de babador, né? E precisa mesmo, né? Os nossos atletas estão aí, trabalham o ano inteiro, né? Se preparando aí nos jogos, nas corridas, enfim, todas as modalidades esportivas, né? Que a Avaré representa, e uma hora dessa chega aí com esse resultado pra gente, é bom demais, né? Então, parabéns às famílias, né? Que ficam aí sempre naquela torcida legal, e é muito bom isso, muito saudável. 7:20, Jornal da Paulista, primeira edição. Olha, tráfico de drogas leva PM a resgatar 10 crianças em condições insalubres aqui em Avaré. Bebê de apenas 20 dias estava entre elas. Impossível acreditar numa coisa dessa, né, gente? Olha, se não é assim, a gente ouvir, vir da polícia, acho que a gente não acredita num fato desse. Uma operação da Polícia Militar que começou com uma denúncia de tráfico de drogas terminou com o resgate de 10 crianças. Entre elas, um bebê de apenas 20 dias de vida, que foram encontradas em condições consideradas insalubres em 2 imóveis de Avaré. Uma mulher foi presa em flagrante por tráfico de drogas e outra responderá por abandono de incapaz. A ocorrência teve início durante patrulhamento da Polícia Militar pelo bairro Vila Esperança, na madrugada de terça-feira, onde os policiais já haviam recebido denúncias de que uma mulher estaria comercializando entorpecentes em uma residência. Ao localizar a suspeita, os policiais tentaram realizar a abordagem, mas ela correu para dentro do imóvel. A equipe entrou logo em seguida e conseguiu detê-la. Durante as buscas na casa, foram encontrados porções de drogas e dinheiro, material que, segundo a Polícia Militar, confirma a prática de tráfico de entorpecentes. A mulher recebeu voz de prisão em flagrante e permaneceu detida à disposição da justiça, aguardando audiência de custódia. Crianças viviam em meio a um lixo e alimentos em decomposição. O que chamou a atenção maior ainda dos policiais foi a situação encontrada dentro da residência. No imóvel, havia uma segunda mulher com um bebê de apenas 20 dias no colo, além de outras 4 crianças. Conforme a Polícia Militar, todas estavam em um ambiente tomado por lixo, com restos de alimentos em decomposição e sem condições adequadas de higiene. Diante da situação, o conselho tutelar foi imediatamente acionado. Durante a conversa com a segunda mulher, ela informou aos policiais que morava em outro endereço na região da antiga FEPASA e revelou que havia deixado outras 5 crianças naquele imóvel sob os cuidados de uma pessoa. As equipes seguiram até o endereço indicado e encontraram as 5 crianças completamente sozinhas, sem qualquer adulto responsável. Segundo a Polícia Militar, o segundo imóvel também apresentava condições precárias de higiene, reforçando a necessidade da intervenção do Conselho Tutelar. Ao todo, 10 crianças foram resgatadas nos 2 endereços e encaminhadas ao abrigo municipal para receber atendimento e proteção. A mulher apontada como responsável pelo tráfico permaneceu presa e responderá pelo crime de tráfico de drogas. Já a segunda mulher foi autuada por abandono de incapaz e deverá responder pelo caso durante as investigações. Que situação, hein, gente? Olha, não é brinquedo não, né? Uma matéria como essa, ela é triste, né? As condições sociais não tá fácil, né? 7:23, Jornal da Paulista, primeira edição, trazendo aí os destaques de Avaré, os destaques da nossa região e sempre com os parceiros também, né? 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Olha lá o Alício do sítio Santa Cecília, tá lá curtindo a gente, né, Alício? Bom dia. É, o Alício lá no condomínio, né, perto do Horto Florestal, o antigo Leite Zuza, mandando um abraço aí pra mãe, a dona Nair, o pai, o seu Pedro, a dona Cida, que é a tia, o Antônio, o irmão José, a Rosana, Guilherme, Luciano, o Antônio, a Maria Rosa, enfim, toda a família aí, a galera aí do Alício, do sítio Santa Cecília, o Tchê do Táxi também lá em Taquarituba, ouvindo a nossa programação. 7:29, filho é preso após ameaçar a própria mãe de 84 anos com faca de açougue aqui em Avaré. Não, essa é para acabar. Filho é preso após ameaçar a própria mãe de 84 anos com faca de açougue. Não dá, né, gente? Uma idosa de 84 anos viveu momentos de terror na madrugada desta terça-feira aqui em Avaré. O próprio filho de 50 anos foi preso em flagrante após, segundo a Polícia Militar, ameaçá-la com uma faca de açougue dentro da residência onde ambos moram. A ocorrência foi atendida pela equipe da Polícia Militar após um chamado via Copom, informando um desentendimento entre familiares. No local, os policiais encontraram a vítima bastante abalada e assustada com a situação. De acordo com a Polícia Militar, a idosa relatou que o filho chegou em casa visivelmente embriagado e em estado de grande agitação. Conforme o depoimento da vítima, ele passou a quebrar os móveis da casa. Em seguida, pegou uma faca de açougue, fazendo ameaças contra a própria mãe. Temendo pela própria vida, a idosa conseguiu ligar para outro filho que mora nas proximidades. Ele foi até a residência para prestar socorro à mãe e acionou imediatamente a Polícia Militar. Quando a equipe chegou ao imóvel, o suspeito estava nos fundos da casa. Os policiais deram voz de prisão e conduziram o homem, a vítima e o outro filho até o plantão policial. Na delegacia foi registrado o boletim de ocorrência por violência doméstica e ameaça. A faca utilizada na ação foi apreendida e o homem permaneceu preso à disposição da justiça. Ele deverá passar, é claro, por audiência de custódia. O caso chama atenção pela vulnerabilidade da vítima, 84 anos, e reforça a importância de denunciar episódios de violência doméstica, inclusive quando ocorre entre familiares. A rápida atuação da Polícia Militar evitou que a ocorrência tivesse consequências ainda mais graves, né, gente? É isso mesmo, a matéria está como destaque também no jornal Voz do Vale. Mas olha que seriedade, né? Não dá para aceitar uma situação como essa. Um filho, né? Ameaçar a mãe de 84 anos, ou seja, uma vida bebendo, né? 50 anos. Vai saber desde quando bebe, aí chega em casa, ao invés de cuidar da mãe, por mais que tem algo na cabeça, a mãe você tem que proteger. Não dá. 84 anos, ah, não. Não. É, fora da casinha, né? 7:32, Jornal da Paulista, primeira edição. 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
9: 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É 7:38, Jornal da Paulista, primeira edição, pessoal da Associação Atlética Avariense. Gente, olha só, vem aí agora neste sábado, nós teremos aí a balada Flashback lá com o Paulinho Maxon. Você que gosta do passinho, né? As músicas dos anos 70, 80, 90, 2000, aquela balada bem gostosa, né? Pessoal que curte flashback, é neste sábado, então, na associação. Lembrando, sócio não paga a entrada, tá? Mas tem a venda das mesas aí para sócios e não sócios, né? Preço bem especial. Não sócio, a cada 4 convites já ganha uma mesa também. Então, muito legal, viu, gente? Venha todo mundo participar a partir das 10 horas da noite. E olha só, a associação já tem mais eventos marcados. No próximo dia 2 de agosto, tem a tardezinha com samba. Ai, que legal! Tardezinha, a partir das 15 horas, nós teremos aí a apresentação do Samba Malte. As mesas já estão à venda também. E depois, Gil do Cavaco. Olha só, duas atrações excelentes, né? Tradicionalíssimas já. É a tardezinha aí com a roda de samba ali no meio do salão. É muito gostoso, né? Você bem mais próximo do artista. Associação, ano passado, né? Primeiro semestre, segundo semestre do ano passado, foram realizadas várias tardes assim, e o pessoal tava pedindo bastante. Agora, estamos lá mais uma vez trazendo, né? Então, essa atividade, essa modalidade social. Então, Samba Malte e Gil do Cavaco. Convites R$30, mesas R$60, tá? E a cada 4 convites, não sócio ganha a mesa. A entrada, o sócio não paga. Tudo bem, gente? Tá aí convites diretamente lá na Secretaria do Clube, a Associação Atlética Avariense. Durante toda essa semana também, a criançada tá fervendo lá com os professores, tá bonito demais, a gente tem acompanhado. Coisa linda, viu, gente? As crianças sócias aí do clube, participando das atividades, e são inúmeras as atividades, é, olha, e tá lotando aquilo lá. É as férias muito mais gostosas, as férias do seu filho lá na associação. Por isso que vale muito ser aí associado da Associação Atlética Avariense, porque o pessoal capricha nos eventos, põe todo carinho. Vem aí um evento também com o Paulinho Tchê, vai ser uma tarde dançante, uma tarde gaúcha, tá? E com os gaúchos de Avaré, os gaúchos da região, vai ser no domingo, a partir das 15 horas também, vai ser no mês de agosto, tá? E a gente vai estar divulgando aí também. Então, vão se preparando, porque, olha, atividades sociais, esportivas, está acontecendo lá o campeonato de beach tênis também, campeonato de tênis lá na quadra, que foi totalmente reformada, o beach tênis vem por aí, enfim, são muitas as recreações, são muito, ó, o torneio de beach tênis será no dia 20, as inscrições até o dia 24 de julho, lá com o professor Samuel, o torneio vai acontecer no dia 26, tá bom? Então, as inscrições até o dia 24, lá com o professor Samuel, torneio interno, o pessoal já está acostumado, né? Já conhece demais o trabalho, desde que inaugurou a quadra lá de beach tênis, o pessoal está usando bastante. Então, dia 26 acontece mais este campeonato interno. 7:41, Jornal da Paulista, primeira edição, trazendo aí para você também a galera lá da Cooper Mota, na Carmen Dias Faria, 2847, meu amigo William, toda a equipe aí da Cooper Mota, a gente, a Flávia, galera toda, olha o orçamento aí para você fazer aí o seu seguro no 14996193647. 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Depois tem Maiara e Maraíza, 90-10.

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3: Existe uma teoria que se chama 90-10, onde uma pessoa tem 90% daquilo que você procura em alguém.

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1: É 7:49, Jornal da Paulista, primeira edição. E olha, a Marinha do Brasil interdita balsa que faz travessia em distrito de Laranjal Paulista por riscos graves de segurança. Matéria destaca aqui do G1, a Marinha do Brasil interditou então a balsa ecológica que faz a travessia no rio Tietê, próximo ao distrito de Laras, em Laranjal Paulista, por riscos à navegação. A interdição foi feita no sábado. O G1 teve acesso às informações ontem, quarta-feira. Ou melhor, na quarta-feira, dia 22, só agora, né? Conforme apurado pela reportagem, os moradores do distrito teriam que fazer um contorno de aproximadamente 30 quilômetros como rota alternativa. A Capitania dos Portos de São Paulo afirma que o problema será resolvido o mais rápido possível. Jornal da Paulista, primeira edição, trazendo aí também, olha, nós temos aí família demora 4 dias para conseguir cremar corpo após fim de plantões da Polícia Civil. Tá difícil, tá complicado, né? Corpo de adolescente também que morreu em parque aquático no Rio Grande do Sul será sepultado em Capão Bonito, menino de 17 anos, gente, olha só, corpo do adolescente que morreu ao fazer uma brincadeira de apneia em um parque aquático de Gramado, no Rio Grande do Sul, no domingo agora, ele será sepultado em Capão Bonito, na manhã de hoje. Gabriel Ferreira Lima, de 17 anos, está sendo velado na capela ecumênica da funerária em Serra, em Gramado. O corpo será levado para Capão Bonito, com horário previsto a sair das 16h30. Na cidade onde morava com a família, Gabriel será novamente velado a partir das 23 horas, com seu sepultamento marcado para as 10 horas de quarta-feira. Então, desde ontem, né, já está acontecendo aí, aí o seu velório lá na cidade onde ele será velado hoje, daqui a pouco, no cemitério municipal de Capão Bonito. As informações foram confirmadas à TVT pela funerária Camargo, responsável pelo corpo. O caso está sendo investigado pela Polícia Civil do Rio Grande do Sul. Gabriel, ele estava com a família, passeio no estado, quando morreu no parque aquático. Segundo a delegada responsável pelo caso, doutora Fernanda Aranha, as informações iniciais indicam que o caso ocorreu após uma brincadeira de apneia. Ela explica que se tratava de uma disputa de quem ficaria mais tempo embaixo da água. Conforme a delegada, socorristas do parque chegaram a socorrer o adolescente, que foi levado ao hospital, mas não resistiu. Funcionários de estabelecimentos e socorristas foram ouvidos pela polícia. A Prefeitura de Capão Bonito publicou uma nota de pesar nas redes sociais. Na mensagem, a gestão presta condolências à família de Gabriel. 7:52, Jornal da Paulista, pessoal da Fiat Via Marconi. 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

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Olha, hoje já é dia 22, já, lembrando, né? Finalzinho de férias, né? 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Tá aí o Jornal da Paulista, primeira edição, agradecendo aí todos os nossos parceiros, Pinhão Supermercados, Cooper Mota, Fiat, Associação Atlética Varense, sábado agora tem a balada Flashback, a BW, 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
técnica de Isomar Som e também

0: 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Tenham todos uma excelente quarta-feira. Na sequência vem ele, Paulinho Ribeiro.
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0: E sorrindo para um novo dia e mais desta manhã. Hoje é quarta-feira, meinho da semana, depois da manhã já é sexta, né? Dia 22 de julho de 2026. Bom dia, Varé, bom dia, região. Estamos chegando assim, cheio de alegria, cheio de energia positiva, para mais um programa junto com você, ouvintes da Paulista FM, nesta linda, linda, linda manhã de quarta-feira, metade da semana. Começando o programa com as graças de Deus e a proteção de Nossa Senhora Aparecida, juntos ao vivo até o meio-dia. Apresentação do Paulinho Ribeiro, você participa comigo através do nosso WhatsApp 997400824. Liga, pede sua música, dá o seu toque, dá o seu bom dia aqui na Paulista. Tá começando agora e começa assim o programa de hoje pra
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0: cima,
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0: com alegria.
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0: Aumenta o volume, vem comigo. É, agora são 8 horas e 8 minutos, tá começando Michel Teló.

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3: Paulista 8:20.
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12: Paulista 8:23, bom dia. 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
4: Paulista, 8:35.
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5 e Zezé de Camargo, Estrada da Vida. Paulista, 8:50. Bom dia. 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
1: Paulista, 8:59.
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0: 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Paulista, 9 horas e 11 minutos, 9:11, horário de Brasília, amanhã hoje de quarta-feira, metade da semana. 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
0: Paulista 9:15.
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3: Paulista 9:33.
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0: bom demais.
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Tia Texana 37, Paulista 9:59. Bom dia, bom dia. 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
2: Paulista 10:04.
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4: Paulista, 10:09. Bom dia, bom dia. Deixa eu mandar um bom dia, meu amigo lá de Lençóis Paulista, o Gilson Tempestade. Ele é capoeira, né? Ô Gilson, mestre de capoeira. Bom dia pra você, tá na região, tá ouvindo a Paulista FM, tá passando por aqui pra Varé, né, Gilson? Bom dia, né? Lá de Lençóis Paulista. São 10:10. 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

Henrique Juliano, seja ex. Paulista, 10 horas 53 minutos, faltam 7 minutos para as 11 horas da manhã. 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

0: 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Diego Vitor Hugo, que pena.
1: Que pena!

0: Ai, Cauane, solteiro superado. Paulista, 11 horas e 13 minutos, 11:13. 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
0: Paulista 11:16.
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Gustavo Lima, é bala alojada, Paulista 11:34, agora bom dia, bom dia. 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

Gustavo Lima, é a Bala Alojada, Paulista 11:51 agora, bom dia, pensou comida japonesa? 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

0: 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A todos o nosso bom dia, também indo embora, na sequência vem a Silvana Mota e o Jornal da Paulista, a segunda edição.
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1: Meio-dia e seis, muito boa tarde, Avaré, boa tarde, região. Continuamos por aqui, né? Fazendo as vezes do Ernesto Diniz. Meio-dia e seis, eu, Silvana Mota, então, comandando o Jornal da Paulista, segunda edição, e trazendo aí para você muitas informações aí para começar mais uma tarde. A tarde do dia 22 de julho de 2026, hoje, quarta-feira. Olha só, já, Polícia Civil de Avaré prende idoso suspeito de chefiar esquema milionário de estelionatos no interior do estado de São Paulo. Olha só, a Polícia Civil de Avaré. Filho é preso após ameaçar a própria mãe de 84 anos com faca de açougue aqui na cidade também. Olha quanta notícia pesada, né? Daqui a pouquinho, essas e outras informações, mas vamos falar também dos jogos regionais. A Avaré tá lá em Santana de Parnaíba, tá fazendo bonito. A Copa Aigô de futsal aqui no Quindegrão tá sensacional e já o Bagaceira vai trazer aí os boletins pra gente, né, Bagaceira? O Bagaceira tá lá em Santana de Parnaíba, mas tá aí com os dois pés, né? Em Santana de Parnaíba e também aqui na Copa Aigô de futsal aqui no Ginásio de Esportes Quindegrão. Então já as informações para você. Jornal da Paulista, segunda edição, trazendo aí os destaques aí de Avaré, os destaques da nossa região, os nossos parceiros, as ofertas de hoje. 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Tá aí, são os parceiros do Jornal da Paulista, segunda edição. Meio-dia e nove, pessoal, quer saber a previsão do tempo? Ontem nós falávamos que hoje, quarta-feira, já começaria a chuva. Mas vamos ver aí o que tá dizendo os aplicativos. Meio-dia e dez.
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1: É, a previsão do tempo para você. Olha só, neste momento nós estamos com 25 graus aqui em Avaré. O dia tá nublado, né? Aqui em Avaré tá bem nublado agora. A mínima de hoje foi 18 graus e a máxima 26. Portanto, mais um grauzinho apenas aí para esquentar hoje. Condições nubladas pelo restante do dia e as rajadas de vento estão a 39 quilômetros por hora. Esse vento que judia aqui em Avaré, né? Mas hoje, ontem nós falávamos que hoje ia chover, mas hoje não vai mais chover. É 18 a mínima, a máxima 26. É o que está dizendo a previsão. A gente só está reproduzindo aí para você. Amanhã, quinta-feira, agora amanhã tem 95% de chance de chuva, com 16 a mínima e a máxima 23, portanto caindo as temperaturas. Na sexta-feira, 100% de chuva, 14 a mínima e a máxima 19 graus. No sábado, 65% a chance de chuva, com 15 a mínima e a máxima 22. No domingo, 45% de chuva, com 14 a mínima e a máxima 24. Ó, vai estar gelado domingo também, né? 14 a mínima. Segunda e terça-feira não chove, mas aí a partir da outra quarta-feira volta a chover novamente. É o que está trazendo aí pra gente a previsão do tempo. Mas essa é a previsão que a gente tem aqui para Avaré. Mas estamos vendo aí lá o Rio Grande do Sul já está sofrendo novamente, né, gente? Que coisa. A gente fica triste rezando aí para que tudo transcorra, né, de uma forma menos agressiva. Porque, olha, na verdade, a gente não queria nada disso, né? Mas que seja menos agressivo possível. Vamos aí à previsão do tempo com a Maria Clara Sazaki também. O tempo muda na quinta-feira em parte do Sudeste. Trazendo aí a matéria aqui da agência Rádio Web para você conferir também na programação Paulista FM. Previsão do tempo agora também em rede nacional. 12:00, Jornal da Paulista, segunda edição. Trazendo então a previsão do tempo para você.
2: A semana começa com um tempo firme no sudeste do Brasil, assim como nos últimos dias, a atuação de uma massa de ar seco garante a presença do sol ao longo do dia, dias bem ensolarados até pelo menos a quinta-feira nos estados do sudeste do país. Muita atenção para os baixos índices de umidade relativa do ar, principalmente no período da tarde, interior de São Paulo, Minas Gerais. Devemos ter alta concentração de poluentes na atmosfera, principalmente em grandes centros urbanos, como é o caso das grandes capitais, né? Belo Horizonte, capital paulista, grandes cidades também como Campinas, Bauru, são áreas que podem ter uma concentração de poluentes mais elevada ao longo desta semana. Atenção também para o alto risco de queimadas no norte do estado de São Paulo e no interior de Minas Gerais. Esse tempo mais seco e as temperaturas elevadas da tarde acabam favorecendo aí o surgimento de focos de incêndio. Nesta época do ano é algo bem comum e há possibilidade para que novos focos ocorram ao longo dos próximos dias. É somente a partir de quinta-feira que uma frente fria que está lá na região sul do Brasil consegue avançar para o sudeste do país e acaba mudando o tempo em São Paulo, Rio de Janeiro, sul de Minas Gerais. Não avança tanto, não é uma frente fria que deve avançar muito, né? Diferente da última que passou pelo sudeste do país, esta agora desvia para o oceano na altura do Rio de Janeiro, mas já ajuda a mudar o tempo e melhorar a qualidade do ar. Traz um pouco de umidade, traz até uma possibilidade de chuvas isoladas entre quinta e sexta-feira. No sábado também podemos ter algumas chuvas pontuais em São Paulo e a partir do domingo voltamos com uma condição de tempo firme, mas a temperatura deve cair um pouco após a passagem da frente fria. Maria Clara Sasaki, da Tempo Ok Meteorologia, em parceria com a agência Rádio Web.
1: Valeu, 12:14, Jornal da Paulista, segunda edição. Vamos aqui com a participação do nosso amigo Costinha, Costinha na Balada. Gente, tá realizando aí, né, o pessoal lá do Coringão, né, o pessoal lá do Corinthians. Essa galera é sensacional, né? Tem um trabalho muito bom, Coringão, aqui da cidade de Avaré. Falar da primeira campanha do agasalho do Coringão Chope Avaré. E é o Costinha que vai trazer as informações pra gente. Vamos lá, Costinha. Trazendo aí como é que tá acontecendo tudo. 12:15.
3: Oi, Silvana Mota, bom dia. Bom dia a todos os ouvintes aí da Rádio Paulista. Silvana, obrigado pelo espaço aí do seu programa. Silvana, a gente tá fazendo a primeira campanha do agasalho da Coringão Chope Avaré. Esse tempo atrás a gente tinha a primeira da sopa, né? E agora soltamos do agasalho. A nossa meta, Silvana, é arrecadar cobertor, manta, porque fica muito mais fácil de entregar. Não que a gente não esteja pegando roupa também, a gente pega. Mas se pudesse cobertor, manta, para a gente entregar para os mendigos, para pessoas mais carentes da cidade de Avaré, fica muito mais fácil. Porque roupa tem os tamanhos certos que tem que estar entregando, entendeu? A gente arrecadou roupa também, mas a nossa meta maior era manta, cobertor, etc. Beleza, Silvana? Muito obrigado aí pelo espaço, obrigado aí aos ouvintes da Rádio Paulista, de Avaré e toda a região. Se alguém quiser mais informação, só entrar em contato comigo, Silvana, com as tinhas na balada aí, pelas redes sociais ou pelo telefone, pelo WhatsApp, né? 14 996066569. Obrigado. Tchau, tchau, Silvana.
1: Valeu, obrigada, meu amigo Coxinha. Então tá aí, vamos repetir o telefone do Coxinha? 14 996066569. Tá bom, gente? Então, se você tem um cobertor aí, tá em bom estado, vamos ajudar quem precisa, né, gente? Doe um agasalho em bom estado, ou a manta, ou cobertor, né? Com certeza vai fazer a diferença, né? Como ele disse, tá preferindo aí as mantas, os cobertores, né? Para atender aí as pessoas em situação de rua, né? Então, campanha do agasalho, Coringão Shopping Avaré, ajude, está muito frio, né? Principalmente no horário noturno, né? Agora vem chuva aí também, é complicado, né? Então tá aí o Jornal da Paulista, aí também apoiando o pessoal do Coringão Shopping, né? Galera do Coringão Shopping tem várias atividades sociais. 12:16, Jornal da Paulista, vamos aí com a participação lá do Bagaceira, diretamente lá de Santana de Parnaíba. Tem dois assuntos aí pro Bagaceira, tá? Os jogos regionais, a Avaré tá bombando, tá chique demais a participação de Avaré nos jogos regionais e vai falar, é claro, também da Copa Futsal Aigô. Ontem nós tivemos aí mais uma rodada, segunda rodada no Ginásio de Esportes Quinegrão. Então vamos lá, Bagaceira, boa tarde, meu amigo.
4: Olá, Silvana, olá, amigos ouvintes da Paulista FM, professor Bagaceira, secretário de esportes aqui falando, fazendo uma atualização e um balanço dos jogos regionais do estado de São Paulo, que está acontecendo aqui na cidade de Santana de Parnaíba. Até o momento, Avaré continua na quinta colocação geral, com 90 pontos. Hoje de manhã, a nossa equipe de xadrez conquistou a medalha de prata, mais um feito inédito para a cidade de Avaré. Já na a equipe de futsal, nós fomos derrotados hoje na semifinal para a forte equipe de Tararé. Amanhã, a equipe nossa de Avaré disputa a medalha de bronze. Amanhã encerra a participação avariense nos jogos regionais. E a gente acredita que com essa posição, Avaré ainda continua mantendo a quinta colocação dos jogos regionais. Já na Copa Aigô de Futsal Ronaldo de Araújo, ontem nós tivemos três jogos aqui no ginásio aqui em Negrão, onde jogaram o primeiro jogo, Amigos do Zamba venceu de 10-3 contra a equipe do Moleque Travesso. No segundo jogo tivemos Ferroviário 1 e Paysanduba 4. Depois do jogo da Série Ouro, o último jogo da noite, C4 de Botucatu venceu por 9-1 a equipe do Atlanta. Hoje prossegue os jogos da Copa de Futsal aqui no Quinegrão. A partir das 19:30 nós teremos os jogos Palmeiras Chope versus 01 FC. Depois o segundo jogo, Atlético Bom Sucesso versus Sociedade Esportiva Molecada. E o terceiro jogo, Rua de Baixo versus América. Hoje os três jogos são da série prata, hoje não tem série ouro e amanhã prossegue o campeonato de futsal aqui no ginásio aqui em Negrão. Abraço a todos e fiquem com Deus.
1: Opa, valeu, Bagaceira, fique com Deus você também, todos os nossos atletas, aí leve o carinho aí de Avaré, das famílias, né? Que ficam por aqui torcendo, acompanhando a gente, né? Que legal. Então, o xadrez de Avaré conseguiu aí mais uma medalha aí para medalha de prata, né? Para somar aí a coleção e garantir a quinta colocação de Avaré. O futsal, como disse o Bagaceira, não deu aí para medalha de ouro ou prata, mas vão estar disputando a medalha de bronze amanhã contra a equipe de Itararé. Então, boa sorte ao pessoal de Avaré. É importante essa classificação também, é claro, né? Para que vá para os jogos em Sorocaba, né? Que é a próxima fase. Chique demais, valeu. Parabéns aí às famílias, né? Parabéns aos atletas, principalmente, e a todos que vêm se destacando aí nos jogos regionais e o pessoal aí também do campeonato AIGO. Campeonato AIGO, reforçando aí a rodada de hoje, é a terceira rodada, a partir das 19h30 aqui no Quindegrão. Palmeiras Chope vai enfrentar a equipe do 01 Futebol Clube, né? Depois, às 20h30, pela Série Prata, o Atlético Bom Sucesso vai enfrentar a equipe da Sociedade Esportiva Molecada. E para encerrar a noite de hoje, às 21h30, também pela Série Prata, mas pelo Grupo C, a Rua de Baixo vai enfrentar a equipe do América. Para amanhã tem a quarta rodada, às 19h30, então tem jogos amanhã também. Amanhã, às 19h30, pela Série Prata, Grupo A, Moleque Travesso vai enfrentar a equipe do Paysanduba. Às 20h30, também pela Série Prata, Amigos do Zamba vai enfrentar o Ferroviário. E às 21h30, pela Série Ouro, Grupo A, VP Choque e Bar do Bola. Vai pegar fogo aqui amanhã esse jogo, hein? VP Choque e Bar do Bola. É jogo de final, né, gente? Mas só é o primeiro encontro deles nesse certame. Então vamos aí, então, trazer, né? Participar, trazer a torcida, porque tá chique demais. Temos rodadas aí, a quinta rodada vai acontecer na sexta-feira, enfim, jogos até sexta-feira, essa semana, né? Dia 24, nós teremos aí a rodada de número 5. Então, participando aí do campeonato também, Paulista FM, a gente aí com essa cobertura nos jogos da Copa AIGO de futsal. Pessoal do AIGO aí, o Flávio, o Léo, toda a equipe aí, gente, valeu demais. Meio-dia e 22, tá aí o Jornal da Paulista, trazendo aí os parceiros. 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Meio-dia e 23. E a Dandara tá trazendo aí nas redes sociais da Paulista FM, advogada de Avaré vira ré por suposta apropriação de R$ 32 mil da cliente, né? E a gente tem essa matéria que você confere aqui na programação Paulista FM, a Dandara trazendo essa informação pra gente. Aliás, as notícias da polícia estão bastante aí nas redes sociais da Paulista, e as notícias assim com vários casos graves, né? E você confere também na programação Paulista FM aqui no Jornal da Paulista, segunda edição. Vamos lá, Dandara. Aí as informações da polícia pra você.
5: E para vocês entenderem o caso, segundo informações divulgadas pelo site G1, toda a situação começou quando uma cliente foi vítima de um golpe ao pagar um boleto falso referente ao financiamento de um veículo. Como o banco não reconheceu o pagamento, a dívida permaneceu em aberto e o carro acabou sendo apreendido judicialmente. A mulher contratou essa advogada para recorrer da rescisão e conseguiu uma sentença favorável. Ela recuperou o veículo e também teve direito a uma indenização por danos morais. No entanto, conforme o processo, a relação entre as duas se desgastou depois que a cliente identificou uma diferença de R$32 mil entre os valores depositados pela justiça e o que teria sido repassado pela advogada. Diante da situação, ela denunciou o caso às autoridades. Após a investigação, o Ministério Público apresentou a denúncia, que foi aceita pela justiça, e com isso, a advogada passou a responder ao processo como ré pelo crime de apropriação indébita. O caso também é investigado pela Polícia Civil. 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
1: Meio-dia e 25, valeu, Dandara. Daqui a pouquinho tem mais informações da polícia. Agora, olha só, tarifaço dos Estados Unidos, taxa de 25%, passa a valer a partir de hoje, quarta-feira. Matéria essa que você também confere da agência Rádio Web na programação Paulista FM. A número 1, de verdade, vamos lá. Agência Rádio Web com as informações nacionais para você aqui na programação Paulista FM. Só esperando entrar aqui a Rádio Web, né, para que a gente possa estar reproduzindo a matéria aqui na nossa programação. Então é isso, né, os tarifaços dos Estados Unidos, né, um dos assuntos mais comentados aí a nível nacional, né, gente? Vamos aí à matéria. Vamos aguardar. Vontade aí, o Breno vai trazer pra gente as informações. Vamos lá, Breno, é com você, Breno. Vamos aí. Se não der agora, a gente vai daqui a pouco, tá bom? Agora acho que vai, vamos lá. Não deu, o Breno não tá querendo falar com a gente, mas já a gente traz essa matéria. Mas vamos aí a um rápido intervalo e eu volto já trazendo essa informação para você. Meio-dia e 26, vamos dar o destaque aqui para quem? 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
1: 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É o Jornal da Paulista, segunda edição, trazendo aí para você as matérias aí da polícia, né? As matérias como um todo. Tá ganhando aí as redes sociais também. Polícia Civil de Avaré prende idoso suspeito de chefiar esquema milionário de estelionato. Olha só, hein? A Polícia Civil de Avaré prendeu um idoso suspeito de comandar um esquema milionário de estelionato no setor têxtil em Santa Bárbara do Oeste nesta quarta-feira. Hoje, portanto, segundo a corporação, o suspeito tem 65 anos e já havia sido preso anteriormente pelo mesmo crime. Ele era investigado pela polícia há 4 meses e estava usando tornozeleiras eletrônicas no momento da abordagem. As investigações começaram após um comércio aqui de Avaré alegar que a identidade empresarial havia sido furtada para fazer compras fraudulentas. A loja percebeu o ocorrido depois que outros estabelecimentos começaram a cobrar o pagamento do valor das mercadorias. Ao decorrer da apuração, as autoridades conseguiram identificar um esquema criminoso, possivelmente liderado pelo suspeito. A corporação afirma que os prejuízos iniciais ultrapassam R$100 mil, atingindo outras empresas de São Paulo e Minas Gerais que ainda não foram identificadas. Ainda conforme a Polícia Civil, os criminosos da organização selecionavam empresas do setor, utilizavam identidades empresariais falsas para negociar compras de alto valor e determinavam as entregas em endereços definidos. Em seguida, os produtos eram encaminhados a receptadores em Ibitinga, onde eram redistribuídos. Além da prisão, os agentes apreenderam R$9 mil, um notebook, 4 celulares, cartões bancários e documentos em Santa Bárbara do Oeste. Já em Ibitinga e Americana, os policiais apreenderam centenas de toalhas de mesa que auxiliarão no desenvolvimento da investigação. O homem foi preso e encaminhado à delegacia de Avaré. O caso segue sendo investigado pela Delegacia de Investigações Gerais aqui da cidade. Olha só, hein? A Polícia Civil de Avaré prendendo esse suspeito idoso, né, de chefiar esse esquema milionário. E os empresários de Avaré ficaram espertos, né? Mas tá aí, importante que a polícia tá colocando a mão no malaco já, né? Meio-dia e 31, filho é preso após ameaçar a própria mãe de 84 anos com faca de açougue. Gente, não dá, né? Uma idosa de 84 anos, olha só o que passou essa idosa. Ela viveu momentos de terror durante a madrugada de ontem aqui em Avaré. O próprio filho, com 50 anos de idade, foi preso em flagrante após, segundo a polícia militar, ameaçá-la com uma faca de açougue dentro da residência onde ambos moram. A ocorrência foi atendida por equipes da Polícia Militar após um chamado via Copom, informando um desentendimento entre familiares. No local, os policiais encontraram a vítima bastante abalada e assustada com a situação. De acordo com a Polícia Militar, a idosa relatou que o filho chegou em casa visivelmente embriagado e em estado de grande agitação. Conforme o depoimento da vítima, ele passou a quebrar os móveis da residência e em seguida pegou uma faca de açougue, fazendo ameaças contra a própria mãe. Temendo pela própria vida, a idosa conseguiu ligar para outro filho que mora nas proximidades. O outro filho foi até a residência para prestar socorro à mãe e acionou imediatamente a Polícia Militar. Quando a equipe chegou ao imóvel, o suspeito estava nos fundos da casa. Os policiais deram voz de prisão e conduziram o homem, a vítima e o outro filho até o plantão policial. Na delegacia foi registrado o boletim de ocorrência por violência doméstica e também ameaça. A faca utilizada na ação foi apreendida e o homem permaneceu preso à disposição da justiça. Ele deverá passar por audiência de custódia. O caso chama atenção pela vulnerabilidade da vítima, né, 84 anos, e reforça a importância de denunciar episódios de violência doméstica, inclusive quando ocorre entre familiares. A rápida atuação da Polícia Militar evitou que essa ocorrência tivesse consequências ainda mais graves, né, gente? É isso aí, evitou que ela tivesse consequências ainda mais graves, porque já foi grave demais. Só do cara pegar uma faca pra mãe, sai na rua, enche a cara, volta pra casa e aí vai ameaçar uma mãe, uma idosa de 84 anos, não dá certo, né? Meio-dia e 33, tá aí o Jornal da Paulista, segunda edição, comigo Silvana Mota, fazendo aí também as tardes da programação do jornalismo da sua Paulista FM, meio-dia e 33.

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11: É, meio-dia e 37, Jornal da Paulista, segunda edição. 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Meio-dia e 38. Vamos agora aí com as notícias internacionais, né? Trazendo aí para você também agora, falando sobre o tarifaço, um dos assuntos, né? A gente vai dar aí uma rodada pelo mundo e falando principalmente, começando aí com tarifaço. Vamos lá, participação do Breno.
0: Quarta-feira, 22 de julho de 2026. Esse é o Giro de Notícias. Eu sou Breno Zonta e você acompanha os destaques do momento. A tarifa adicional de 25% dos Estados Unidos sobre parte dos produtos brasileiros exportados ao país entra em vigor nesta quarta. A taxa deixa de fora uma extensa lista de produtos, incluindo petróleo, café e carne bovina. Por outro lado, setores como os de etanol, máquinas agrícolas e papel serão afetados. O Departamento de Justiça dos Estados Unidos propôs na última terça que o julgamento criminal de Nicolás Maduro comece em junho do ano que vem. O ex-presidente da Venezuela foi capturado por agentes dos Estados Unidos durante invasão em Caracas em janeiro de 2026. O pré-candidato à presidência do Brasil, Flávio Bolsonaro, usou o evento com diplomatas para repetir informação falsa sobre as urnas eletrônicas que já havia sido divulgada na eleição de 2022 por seu pai, Jair Bolsonaro. O senador diz que muitas urnas do Brasil são da empresa venezuelana Smartmatic e citou o relatório da Agência de Inteligência dos Estados Unidos, a CIA, que aponta envolvimento dessa empresa com fraude eleitoral na Venezuela. No entanto, o Tribunal Superior Eleitoral já tinha desmentido a acusação, lembrando que a Smartmatic não fornece esse material ao Brasil. A empresa participou de licitação para fabricar urnas brasileiras em 2020, mas perdeu. Ao menos 53 pessoas morreram após o naufrágio de uma balsa que transportava mais de 100 passageiros na costa da Guiana, ao norte do Brasil. O caso aconteceu no último sábado. Segundo o primeiro-ministro Mark Phillips, 76 pessoas foram resgatadas com vida e, de acordo com as autoridades, não há expectativa de encontrar mais sobreviventes. Na noite de terça-feira, o Santos goleou a Universidade Central da Venezuela por 4-1 fora de casa e encaminhou classificação para as oitavas de final da Copa Sul-Americana. Pelo Campeonato Brasileiro, Atlético Mineiro e Bahia empataram em 1-1 em Belo Horizonte. Nesta quarta, temos ainda pela 19ª rodada, São Paulo e Atlético Paranaense, Coritiba e Palmeiras, Internacional e Cruzeiro e Chapecoense contra Flamengo. O Giro de Notícias é uma produção da Agência Rádio Web. Texto e apresentação, Breno Zonta. Edição, Mário Melo.
11: Aí, meio-dia e 41, Jornal da Paulista, segunda edição, sempre com os nossos parceiros. 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Meio-dia e 45, tá aí o Jornal da Paulista, segunda edição. 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
3: É, 12:47, né? Olha só a notícia do Seja aqui, já o Alício lá já tá pedindo telefone pra gente. Alício, já mandei aí, ó, 991397414, tá? Tem alguém na família que deixou de estudar por algum motivo, Alício? Manda lá pro Seja, você vai ver, a escola é sensacional, viu? 14991397414. Tudo bem, Alice? Bons estudos para você. Depois fala aí se deu certo, tá bom? Tenho certeza que vai dar certo. Tá aí também o Jornal da Paulista. Boa tarde, Paulista FM. Abençoada. Um abençoado dia para todos nós, com certeza. Vamos ver quem que tá mandando. É a Márcia Salles mandando esse recadinho aqui pra gente. 12:47, Jornal da Paulista. A confirmação da morte de uma mulher de 43 anos por febre maculosa em São Bernardo do Campo, no ABC Paulista, acendeu o alerta aí das autoridades da saúde para uma das doenças mais letais transmitidas por carrapatos. Embora o caso tenha ocorrido em março deste ano, a divulgação foi feita apenas agora. Segundo a Secretaria Municipal de Saúde, a vítima, moradora da região do Alvarenga, área com grande concentração de mata onde provavelmente ocorreu a contaminação, ela procurou atendimento médico já em estado grave, apresentando choque, e morreu menos de 24 horas após dar entrada no hospital. Após a confirmação do diagnóstico, a vigilância epidemiológica realizou uma investigação na residência da paciente e identificou que 2 cães da família, que circulavam livremente pela região, estavam infestados por carrapatos. Exames laboratoriais confirmaram que os parasitas estavam contaminados pela bactéria Rickettsia, causadora da febre maculosa. De acordo com o secretário de saúde de São Bernardo do Campo, Jean, equipes de vigilância visitaram a casa da vítima e os imóveis vizinhos para orientar os moradores sobre os riscos da doença. Os cães receberam tratamento imediato e a equipe de zoonose inspecionou a região sem encontrar outros animais infestados. 12:49, Jornal da Paulista, trazendo aí para você, né, as notícias de Avaré, as notícias da região. E tem uma notícia legal aqui de Avaré que eu quero estar trazendo também, né? O pessoal que mora aqui nas proximidades aqui da Paulista FM já deve ter percebido, né? Cristo Redentor de Avaré começa a ser restaurado e terá iluminação especial em LED. Que legal, né, gente? Um dos principais cartões postais de Avaré começou a passar por uma ampla revitalização. A prefeitura deu início às obras de restauração do Cristo Redentor e da cascata, localizada no complexo turístico da Praça da Paz. Intervenção que prevê desde a recuperação estrutural do monumento até a implantação de um moderno sistema de iluminação cênica em LED. Os serviços são executados pela empresa Concept Obras Limitada, contratada por meio de pregão eletrônico, e tem como objetivo preservar o patrimônio público, ampliar a segurança dos visitantes e valorizar um dos locais mais visitados aqui da Estância Turística de Avaré. De acordo com o projeto, a restauração inclui limpeza completa das superfícies, recuperação da estrutura, correção de fissuras, remoção da pintura deteriorada, preparação da base e aplicação de nova pintura com tinta acrílica apropriada para exames externos. Ao final dos trabalhos, todo o complexo também receberá limpeza geral. Além da recuperação do monumento, a obra contempla a instalação de um sistema de iluminação cênica em LED, com projetos direcionados ao Cristo Redentor e à cascata. O projeto inclui ainda controlador de iluminação, infraestrutura elétrica e equipamentos de proteção, permitindo maior destaque ao monumento durante o período noturno. Segundo a Secretaria Municipal de Turismo, a revitalização busca garantir melhores condições de conservação, segurança e visitação, além de reforçar o potencial turístico do espaço. Com a nova iluminação, a expectativa é que o Cristo Redentor de Avaré se torne ainda mais imponente à noite, fortalecendo sua imagem como um dos principais símbolos de Avaré e ampliando o uso do local para eventos, turismo e registros fotográficos, né? Isso aí, o pessoal vem de fora, já se encanta com o Cristo, né? E chega ali, tem que realmente, né? Quando chega próximo, ver uma coisa bonita, né? 12:51, tá aí o Jornal da Paulista, segunda edição, comigo Silvana Mota, trazendo aí as notícias de Avaré, as notícias aí da nossa região. Temos aqui, ó, o Costinha, né? Tá lá curtindo a gente e mais uma vez, vamos reprisar aqui, né? Costinha, aí com a campanha do agasalho, né? Do Coringão Chopp Avaré, a gente ia falar novamente, mas vamos deixar o Costinha que fala. Vai lá, Costinha, vamos aí convidar o pessoal para fazer a doação. Realmente, né? Uma campanha muito importante que traz aí todo um diferencial aí para as famílias, principalmente as pessoas em vulnerabilidade, até mesmo pessoas, né, em situação de rua que necessitam deste carinho da população, deste olhar da população para os mais necessitados, principalmente o pessoal aí do Coringão Chopp Avaré, que está sempre aí à frente de eventos sociais, sempre à frente aí de eventos para beneficiar crianças em momentos difíceis, em momentos alegres também, em momentos festivos, como é o caso do Natal, para poder receber um presente, o Dia das Crianças, para receber um doce, Páscoa. E a campanha do agasalho também não ficou fora aí do lado social do Coringão Chopp Avaré. Vamos lá, Costinha, novamente com a gente aqui.
0: Oi, Silvana Mota, bom dia a todos os ouvintes aí da Rádio Paulista. Silvana, obrigado pelo espaço aí do seu programa. Silvana, a gente está fazendo a primeira campanha do agasalho da Coringão Chopp Avaré. Esse tempo atrás a gente tinha a primeira da sopa, né? E agora soltamos do agasalho. A nossa meta, Silvana, é arrecadar cobertor, manta, porque fica muito mais fácil de entregar. Não que a gente não esteja pegando roupa também, a gente pega. Mas se pudesse cobertor, manta, pra gente entregar pros mendigos, pras pessoas mais carentes da cidade de Avaré, fica muito mais fácil. Porque roupa tem os tamanhos certos que tem que estar entregando, entendeu? A gente arrecadou roupa também, mas a nossa meta maior era manta, cobertor, etc. Beleza, Silvana? Muito obrigado aí pelo espaço, obrigado aí aos ouvintes da Rádio Paulista, de Avaré e toda a região. Se alguém quiser mais informação, só entrar em contato comigo, Silvana, Costinha na Balada aí, pelas redes sociais ou pelo telefone, pelo WhatsApp, né? 14 996066569. Obrigado. Tchau, tchau, Silvana.
3: Valeu, Costinha. Sempre junto e misturados, né, Costinha? Paulista FM sempre apoiando aí as campanhas que realmente traz esse reflexo aí para a sociedade, né? Que traz coisas boas, né? Porque a gente precisa, infelizmente, né? A gente não é legal. Você vê as pessoas passando frio e tem um pessoal aí, como o pessoal do Coringão no Shopping, que arregaça as mangas e vem aí para fazer esse lado social, né? Então, é uma atitude louvável, né? E a Paulista FM, claro, vai apoiar sempre isso. Assim como a gente apoia a Festa das Crianças ali no Veracruz também, lá com o nosso amigo Dino, toda a equipe do Veracruz, enfim, gente, falou que é movimento social, movimento sério, a gente está abraçando e está chegando junto, com certeza. 12:54, Jornal da Paulista, trazendo aí as inscrições para a 43ª FanPop. São abertas com mais de 58 mil reais em prêmios aqui em Avaré. A Prefeitura de Avaré abriu as inscrições para a 43ª edição da FanPop, a Feira Avarense da Música Popular, um dos mais tradicionais festivais da música do Brasil. Os interessados têm até o dia 16 de setembro para inscrever gratuitamente composições inéditas e originais, que vão disputar mais de 58 mil reais em premiações, além da oportunidade de gravação profissional para o vencedor. Promovido pela Secretaria Municipal de Cultura, com apoio da Associação Paulista dos Amigos da Arte, a APA, o festival mantém seu formato competitivo e reunirá obras litero-musicais e composições exclusivamente instrumentais. As inscrições podem ser realizadas por meio do e-mail fanpop2025@gmail.com ou pelo site oficial da FanPop, onde também está disponível o regulamento completo. Cada compositor ou grupo poderá inscrever até 3 músicas. Nesta edição, a comissão de triagem estará selecionando 20 obras de compositores de diferentes regiões do país, sendo 18 canções com letra e 2 instrumentais. Paralelamente, os artistas nascidos ou residentes em Avaré irão disputar uma seleção específica, que é a Fanpopinha, que escolherá 6 músicas para integrar a programação oficial do festival, conforme critérios estabelecidos pela organização. A 43ª Fanpop vai distribuir mais de R$58 mil em prêmios. O grande vencedor receberá R$18 mil, além de 3 dias de gravação no estúdio Gargolândia, em Alambari, São Paulo. Também serão premiados, segundo lugar, R$13 mil, terceiro lugar, R$9 mil, quarto lugar, R$5 mil, melhor música instrumental, R$2 mil, melhor intérprete, R$2 mil, melhor letra, R$2 mil, melhor música avariense, R$4 mil, aclamação popular, R$1.500. Criada em Avaré, a Fanpop consolidou-se ao longo de mais de 4 décadas como um dos principais festivais musicais do interior. Então tá aí, viu, gente? Então, ao longo de mais de 4 décadas, como um dos principais festivais musicais do interior.

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Meio-dia e 59, um abraço, gente. Amanhã, às 7 horas da manhã, a gente volta aí no Jornal da Paulista, primeira edição. Um abraço, bom dia e boa tarde, né? E excelente quarta-feira para todos nós. Está.

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4: Boa tarde pra você, estamos chegando aqui na Paulista FM pra mais uma tarde com você. A partir de agora até as 5h10, Matheus Paiva. Aumenta o volume aí. 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
4: Vem comigo, aumenta o som na Paulista FM, porque tá no ar o Super Tarde Paulista. A partir de agora, seu amigão Matheus Paiva em mais uma Super Tarde com você, viu? Tem muita música boa a partir de agora, a sua participação valendo, é claro, o zap zap da Paulista fervendo, bombando, e você comigo, em nome da Pernambucanas Avaré. 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Essas empresas com selo massacrante de qualidade vão com Matheus Paiva a partir de agora até as 5h10 comigo. Aumenta o som, vamos nessa!
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4: Tem música boa pra abrir os trabalhos, pra gente começar no clima lá em cima na Paulista.
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1: 1:18.
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2: Tamo de volta aqui na sua tarde com muita música boa com Matheus Paiva.

0: 5:10 da tarde com Matheus Paiva. 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Combinado assim? o Matheus Paiva, aqui na Paulista FM. 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E em breve, chegando em Itaí, tá certo? Com Matheus Paiva. 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
8: 1:58.
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existe uma teoria que se chama 90-10, onde uma pessoa tem 90% daquilo que você procura em alguém, só que você foca naqueles 10% que falta. Aí você vai pra rua, se aventura e realmente você encontra aqueles 10%, mas não se deu conta que perdeu os 90%.

Maravilha, maravilha, super tarde paulista, com Matheus Paiva, do oferecimento da DG Som é Isso Filme. 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
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Combinado assim? 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
3: 2:26.
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0: Paulista número 1 de verdade. Com Matheus Paiva, né? Muito obrigado a você pela sua audiência, pela sua companhia todos os dias, né? Da 1 às 5:10 da tarde, Matheus Paiva de domingo a domingo, levando Super Tarde Paulista pra Varei, pra toda a nossa região. Obrigado a você pelo carinho que faz a Paulista FM chegar cada vez mais longe, que faz a Paulista ser a número 1 de verdade. Claro, agradecendo também aqui os meus parceiros, as empresas que estão comigo todos os dias aqui, ó. 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Ardida a coisa aqui, vamos juntos!
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2: Já estamos de volta na Paulista FM, o Super Tarde Paulista, rolando até às 5:10 da tarde. Que coisa boa!
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Combinado? Com Matheus Paiva. 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

0: 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Boa tarde. Daqui a pouquinho tem muito mais. 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
1: Opa, vamos nessa então.

0: 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Tintas Pig, colorindo o mundo com você, na Paulista, com Matheus Paiva, nessa tarde incrível, no oferecimento da Bebê Maria Kids, a melhor e mais completa loja de fraldas de Avaré, fraldas, acessórios, perfumaria, tudo pro seu bebê ficar limpinho, cheiroso, você encontra com mais qualidade e vantagem na Bebê Mania Kids, né? 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Tá comigo? 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Tá comigo? 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Comigo aqui, ó, na Paulista FM, no oferecimento da CIS, materiais de construção em Campos de Holambra, hein? 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
1: Boa tarde.
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4: Oi, boa tarde.

0: 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Maravilha, gente! 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

0: 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Combinado assim? 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E em breve, chegando em Itaí, tá certo? 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

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Essas empresas com selo massacrante de qualidade voltam amanhã a partir da 1 da tarde. Um ótimo fim de tarde pra você!

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0: Vocês estão aí tudo tranquilo? Hoje é quarta-feira, quarta-feira, dia 22 de julho de 2026. Por aqui, Paulo Alvivo, Gilberto Florença. Estamos chegando nessa quarta-feira para ficar com você até as 9 da noite, levando aqui muita música boa, muita música sertaneja. Quero todo mundo participando, tá? Manda seu WhatsApp 997400824. Uma ótima tarde para você de Avaré e toda a região. Galera ligada com a gente, bom demais. Participa aí daqui a pouquinho, mandar aquele alô da galera. Tá começando mais uma edição aqui do seu Comitiva. Para você ligado com a gente em toda a região, ligado com a gente aqui na represa, né? Passando aí pelas rodovias, dando aquela carona. Pessoal de sítio, chácaras, fazendas, com radinho ligado na Paulista, hein? Bom demais. 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Lojas Rodeio Store, tá começando mais uma edição do seu Comitiva Paulista. Vem comigo!
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0: Pra começar tem Zezé de Camargo, irmão da lua, amigo das estrelas. Siga o estrela.

Paulista, número de verdade, Eduardo Costa. Imagina eu, 5h31. Ótima tarde pra você ligado aqui na Paulista. Obrigado pela audiência, galera. Ligadinha com a gente. Daqui a pouquinho mandar aquele alô da galera. Continue participando. 99740-0824. Junto com a gente também. 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
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Vamos para um rápido break, daqui a pouquinho eu volto. Não sai!

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1: Paulista 5:36.
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4: Por aqui segue a Bibo Gilberto Florencio até as 9 da noite. A número de verdade agora tem Wesley Safadão. Displicente.
5: Sentimento.

0: Paulista, número de verdade, Kleber e Cauã, quase. Faltando 9 minutos aí para 6 da tarde, continue participando comigo. Manda seu WhatsApp, 997-40-0824. Daqui a pouquinho vamos atender todo mundo aí. Obrigado pelo carinho da audiência, toda a região ligada com a gente. Bom demais, junto com a gente vai aqui as lojas PagSeguro, a legítima loja dos R$5, hein? 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

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Fala mansa, mais um dia de sol. Mais um dia de sol. Só porque vai chover hoje. Tá chovendo já, né? Algumas cidades da região já tá chovendo. O pessoal tá mandando mensagem aqui pra mim. Tá chovendo. Tá chovendo aí.

0: 6:06, ótima noite pra você ligado aqui na Paulista, obrigado pelo carinho da audiência, galera participando aí, tá chovendo aí, Luiz? Como é que você tá? O Luiz Lome da Cachoeira tá sumidão, hein, Luiz?
1: Fala, Gilbertão!
0: Fala, garoto!
1: Boa noite, menino!
0: Boa noite! Como é que você tá?
1: Hoje tá dando pra mim falar com você, hein?
0: Pois é,
1: rapaz! Eu tava ocupado até agora.
0: Olha que beleza,
1: agora
0: hein?
1: Agora já deu uma maneirada, agora
0: que beleza.
1: Não, esperar a chuva vir.
0: Chique, ô, show.
1: Gilberto, depois você toca aí pra nós aí, Mato Grosso e Matias pra nós.
0: Modão. Falou, menino? Mato Grosso e Matias.
1: Acho que dia 9 agora, vai vir uns caras fazer tudo de... Vou mandar os carrinhos aí pra você
0: manda,
1: ver.
0: Manda pra nós dar uma olhada aí.
1: 100 pessoas mais ou menos, dia 9.
0: Olha que bacana.
1: Os caras tá querendo vir fazer uma parada aqui e depois vão pra outro lugar de novo.
0: Beleza, garoto.
1: Beleza? Vou Chique. Mandar aí pra você, você vai ver aí.
0: Manda pra nós.
1: Dia 9, hein? Aí vai vir agora no comecinho do mês pra confirmar certinho comigo.
0: Beleza, falou, Luiz.
1: Falou, obrigado.
0: Valeu, garoto. Abraço pra vocês aí da Cachoeira do Rocha, meu parceiro. Oh, você esqueceu que hoje tem data FIFA, viu? Hoje tem data FIFA hoje. Você esqueceu, rapaz. Tem tricolor hoje. Né? Seleção brasileira daqui a pouquinho mais tarde. Né? Aí o fio chora, a mãe não vê. Você já sabe, né, Luiz? Então é complicado, hein? Tricolor votou, votar. Tá nervoso o tricolor, hein? Pegar o furacão, hoje vai jogar água no furacão, né? Reinaldo Fubá, tudo bem, meu parceiro Reinaldo Fubá, cabeleireiro dando aquela carona pra gente, obrigado pela sintonia aí. Dani lá em Botucatu, tudo bem, Dani? Como é que você tá? Tudo certo? Vai chover aí, Dani? Vai chover aí, boa tarde, passando aqui, né? Por Avaré, frio, combinação perfeita pra comer uma pizza, eita, bom demais, hein? A próxima, olha que beleza, quero ver, hein? Quero ver, Dani, beijão pra você, pra todo o pessoal em Botucatu aí. Obrigado pela sintonia. Tia do táxi, tudo bem, tia? Pessoal curtindo a Paulista também, dando aquela carona pra gente. Bom demais, o alemão lá em Garaçu do Tietê, sempre ligado aqui na Paulista. Né? Também aqui a Maria Paris, com a Aerson Ângelo, Michel em Botucatu, ligado com a gente. Bom demais, Márcio Machado, a Célia Tavares, todo mundo curtindo a Paulista. Bom demais, vamos pro rápido break. Já já volto, não sai daí.
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0: Paulista 6:09.
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1: Oi, boa noite, estamos de volta na Paulista. Você em primeiro lugar. Por aqui, segue ao vivo Gilberto Florença até as 9 da noite. 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Agora tem Fernando Sorocaba com Murilo Rufi. Já vai sabendo.
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lista número de verdade, Lucas e Igor Flash. 6h31, ótima noite pra você ligado aqui na Paulista. Continue participando. Já já vou mandar aquele alô da galera. 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
1: Olá, estamos de volta na Paulo.

Paulista, número de verdade, Paula Martins com o Thiago, mesma rotina. Voltando 10 minutos para 7 da noite. Galera participando já, vou mandar aquele alô da galera. Fernanda Lima tá ligado com a gente lá em Arandu. Alexandre Batô ligado com a gente. Michel lá em Botucatu. Luiz, homem da Cachoeira. Dani Botucatu, todo mundo curtindo aí. Já vou mandar aquele alô da galera. Junto com a gente. 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

Opa, estamos de volta na Paulista. Por aqui segue ao vivo Gilberto até as 9 da noite. A número de verdade, agora tem Jadson. Jeito Carinhoso, 72.

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0: seu coletivo. Achei que tava nos clássicos, né? Tocando a moda dessa agora, hein? Aê! 7-8, Joneto e Frederico. Bijuteria. 7-8, ótima noite pra você ligado aqui com a gente na Paulista, fechando mais uma edição do seu comitivo, mas essa mandar aquele alô da galera. É, o Luiz da Cachoeira, o homem tá tomando, o velho do Rio tá tomando uma gelada aí, sim, garoto. Rapaz, você imagina como é que tá essa pinga, ele fechou até o olho pra tomar ela, mas você imagine como é que tá. Fala, garoto.
1: Gilberto,
0: olha,
1: você viu,
0: ó.
1: Eu
0: não sei se
1: olha
0: o
1: velho do Rio bebendo
0: uma pinga. Tô vendo aí, mandou uma foto pra mim.
1: Eu tô trabalhando até agora ainda, Gilberto. É, fazer o que, né? A vida da gente é assim, né?
0: Ué.
1: Beleza,
0: né? Trabalha, uai. Valeu, garoto. Abraço. Mandou uma foto pra mim. Ele tá tomando uma pinguinha e tá fechando até o olho, rapaz. Você imagina como é que tá doce essa pinguinha, hein? Eita, bom demais, valeu, Luiz. Homem da Cachoeira, ligado com a gente. Alexandre Bartô, tamo na sintonia, hein? Manda alô aqui, manda abraço pra minha mãe Marivalda, pro Tanaquinha. Manda também beijo aí pra um abraço pros meus filhos, o Lucas, Lorenzo, a Emily. Toca pra gente Atirador de Elite. E vai São Paulo 2-0 hoje, hein? Vamos pra cima, tricolor. Ei, rapaz, hoje é data FIFA, já avisei a turma lá da Cachoeira do Rocha. Hoje é data FIFA, hein? Paulista FM é melhor. Tamo junto, Alexandre. Abração pra você, garoto. Fernanda, tudo bem? Fernanda Lima, pessoal, hein? Arandu ligado com a gente, tá o seu Edson, a dona Neuza, todo mundo aí ligado com a gente, Arandu. O Michel em Botucatu, tudo bem, Michel? Quarto, garoto, meio de semana, sou o Michel Góes aqui de Botucatu, São Paulo. Estamos aqui hoje é dia 22 de julho, penúltima quarta-feira do mês de julho, é isso aí, garoto. Abraço pra você, Michel, todo pessoal em Botucatu, a Dani em Botucatu também, passou por Avaré comendo aquela pizza, bom demais, hein? Chique demais, Dani. Beijão pra você, pra todo o pessoal em Botucatu aí, pros filhos, né? Curtindo com a gente, bom demais, né? Quem mais? O Franciel também, Águas de Santa Bárbara. Alô, Águas, que esquentou um pouquinho, mas chove aí, garoto.
2: Boa noite, Gilberto. Uma ótima noite abençoada a todos que estão vindo da Paulista, pra você e pra todos.
0: Obrigado.
2: Aí, Gilberto. É. O programa tá chique na voz,
0: tamo junto.
2: Ô, Gilberto, se puder tocar o Velho John.
0: Velho John, Chico Rei, vamos tocar.
2: Deus abençoe muito você,
0: Chico Rei, Paraná. Valeu, garoto, amém. Abraço pra você e pra todo o pessoal em Águas de Santa Bárbara, ligado com a gente. Ju, fala, Ju, tudo bem, garoto? Deus te abençoe, garoto.
3: Boa noite, tio.
0: Boa noite.
3: Pra vocês aí, tá bom?
0: Tamo
3: só
0: junto.
3: Quarta-feira pra vocês. Deus abençoe, obrigado a todos.
0: Amém.
3: Ju daqui do Baré 1. Manda um beijo pra mãe. Obrigado.
0: Valeu, Ju. Abração pra sua mãe, Lu, pra toda a família aí, ligado com a gente. Deus te abençoe, garoto. Abração pra Lu, pra toda a família aí. Zezinho Vaz, tudo bem, Zezinho? Hoje tem tricolor, hein, Zezinho? Pode preparar o secador aí, meu querido. Prepara o secador que o couro vai comer hoje, hein? Aê! Chuva, tudo bem? Meu, hoje volta o Brasileirão, hein? Aquela, manda pra nós, vai ser do... Manda aquele modão pra nós aqui do Jean Giovanni. Você já virou saudade. Manda pra nós aqui da casa da minha mãe Ana. Daqui a pouco, nós volta. Valeu, Zezinho, ó. Abraço pra... Vai ligando o secador hoje o couro vai comer, hein, meu querido? Abraço pra você, pra toda a família aí ligado com a gente, pra sua mãe, dona Ana. Abraço pra todo mundo aí. Fechando aqui mais uma edição do seu Comitiva Paulista, agradecendo aos patrocinadores aqui. 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Vamos com um rápido break, já já eu volto com os clássicos sertanejos. Não sai daí!

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1: Oi, boa noite, boa noite. Tudo bem, gente? Como é que vocês estão aí? Tudo tranquilo? Hoje é quarta-feira, quarta-feira, dia 22 de julho de 2026. Por aqui segue ao vivo Gilberto Florencio até as 9 da noite, levando o melhor da moda sertaneja. A partir de agora é só modão aqui na Paulista. Quero todo mundo participando, hein? Manda seu WhatsApp 997400824. Uma ótima noite pra você de Avaré e toda a região. Galera ligada com a gente, né? Curtindo a Paulista aqui na Represa, no Costa Azul, no Estribo, nos Cambarás, Porto Miramar, Terra São Marcos 1, São Marcos 2. Ótima noite pra vocês aí. Galera curtindo a Paulista, ligado com a gente, passando aqui pelas rodovias, Castelo Branco, Raposo Tavares, pela João Melão, Marechal Rondon. Meus parceiros caminhoneiros aí, transportando o progresso do Brasil, ligados com a gente. Bom demais, pessoal de Sítio Chácaras Fazendas, ligadinhos na Paulista, hein? Tá começando mais uma edição dos clássicos sertanejos. 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Tá começando mais uma edição dos Clássicos Sertanejos, vem comigo!
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1: Pra começar tem Milionário José Rico, o último julgamento, 7:28, boa noite.

Paulista e os clássicos sertanejos, moda linda demais, com Chico Rei Paraná, Velho John. 7h37, ótima noite pra você ligado aqui na Paulista. Continue participando comigo aí. Manda seu WhatsApp, 997-40-0824. Daqui a pouquinho vou atender todo mundo aí, toda a região sempre ligada com a gente. Bom demais, hein? Obrigado pelo carinho, pela audiência. 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
2: Paulista, faltando 7 minutos para as 8. Agora tem Mel e Morango com César e Paulinho.

Paulistas Clássicos Sertanejo, João Paulo e Daniel, você não morre mais. 8:03. Ótima noite pra você ligado aqui na Paulista. Obrigado pelo carinho da audiência, galera ligada com a gente. Bom demais, participa aí. Já vou mandar aquele alô da galera. Todo mundo sempre ligadinho com a gente, hein? Bom demais. 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
6: Oi, bora, estamos de volta na Paulista. Por aqui, siga ao vivo Gilberto Florença até as 9 da noite. A número de verdade, agora tem Chitãozinho Chororó, 60 dias apaixonado e sorriso mudo, 8:15.

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0: Paulista número de verdade, Leonardo Eduardo Costa, Laço Alberto, 8:20, ótima noite pra você ligado com a gente aqui na Paulista, bom demais todo mundo participando com a gente aqui, né? O Juliano Augusto, tudo bem, Ju? Abraço pra você, pra Lu, pra todo o pessoal aí do Avareum ligado com a gente. Gilmar lá de Arandu também, tudo bem, Gilmar? Chique, garoto.
1: Olá, boa noite, meu amigo Gilberto, aqui é Gilmar de Arandu. Ô, Gilberto, tudo bem você, Gilberto?
0: Bom demais.
1: Como é que tá, pessoal aí da rádio toda aí?
0: Bom demais, tamo junto.
1: Os locutor, tudo bem?
0: Graças a Deus.
1: Gilberto, manda pra nós aí uma música de Chitãozinho e Chororó, ah, se Deus me ouvisse.
0: Beleza.
1: Manda pra nós aí, Gilberto, valeu, tchau, obrigado.
0: Valeu, Gilmar, abraço pra você, pra toda a família em Arandu, ligadinho com a gente. Zezinho Vaz, tudo bem, Zezinho? Bom, voltamos, hein? Tamo aqui curtindo os modão. É, e hoje tem São Paulo, tem São Paulo, joga em Bragança, pois é, mãe, Bragança Paulista hoje, é a nossa casa hoje, né? É, hoje cuidado com a terra da linguiça. Hoje vai sobrar, hoje vai sobrar, né? Manda aquele modão pra nós do Serrano lá. Eu tô aqui, você manda uma moda pra nós, estamos serrando uma janta. Modão do Tião Carreiro e Pardinho, o preto velho, oferece pra minha família aí amanhã, nós vamos eu remo, hein? Vai Corinthians aí, meu parceiro corintiano, abração pra vocês e pra toda a família, ligado com a gente, Alexandre Batô, tudo bem, garoto? Manda aí um feliz aniversário pra minha mãe, um abraço também pro Tanaquinha, né? A sua mãe Marivalda completando mais um ano de vida, parabéns, dona Marivalda, Deus abençoe sempre, dê muita saúde pra senhora. Manda um abraço também pro Tanaquinha, um beijo aí, um abraço pros meus filhos, o Lucas, o Lorenzo e a Emily. E hoje tem São Paulo, São Paulo ganha hoje, hoje vai ser 3-0 tricolor, hein? Aí, Alexandre Batista, aí sim. Cris Oliveira, tudo bem, Cris? Tô aqui na sintonia, tô te ouvindo, né? É, tamo aqui. Não mandei mensagem, mas tô aqui na sintonia da Paulista, obrigado, Cris, abraço pra você e pra todo o pessoal em Itatinga. Ligadinho com a gente, a Meire também lá em Cerqueira César. Alô, Cerqueira César, hein? Tamo aqui na audiência, hein? E Dali Santos, né? Pra Giovana, pro maridão Marcelo Santista Roxo. E os parabéns pra minha sobrinha Marielle de Arandu, né? Que hoje passou aí na prova do Detran habilitada. Olha que bacana, parabéns. Temos uma nova motorista na cidade de Arandu agora, a Marielle. Bom demais. Valeu, Meire. Obrigado pela companhia. Abração pra toda a família. É sempre ligadinho com a gente, bom demais. Dani, tudo bem, Dani? Pessoal do bairro Paraíso, ligado na Paulista também, obrigado pela sintonia aí, pelo carinho da audiência. Vamos pro rápido break, já já eu volto. Não saia daí.
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2: 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Oi, boa noite, estamos de volta na Paulista. Você em primeiro lugar. Por aqui segue ao vivo Gilberto Florencio até as 9 da noite. Paulista. A número de verdade. Vou dar aquele abração pra Josiele, tá ligado com a gente, né, Josiele? Pessoal lá em Tatuí, curtindo a Paulista. Manda aquele boa noite pro meu esposo Orlando. Estamos aqui curtindo a Paulista. Obrigado, Josiele. Abraço pra vocês aí. A Meire, lá em Cerqueira César, Alexandre Batô, Zezinho Vaz, Cris, em Tatinga. A Fernanda Lima, lá em Arandu, ligada com a gente também. Bom demais. Vamos tocar mais uma moda. Roberta Miranda, Majestade do Sabiá.
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0: 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Vamos para um rápido break, daqui a pouquinho eu volto. Não saia daí!
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Fechando aqui mais uma edição dos Clássicos Sertanejos. Tenham todos uma ótima noite. Fiquem com Deus. Amanhã estamos de volta, se Deus quiser. Valeu, gente. Boa noite.